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1: Aí, Júnior, o que será que tinha naquele áudio, hein, meu irmão?
2: César, eu também quero saber, velho.

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Atenção, nossos amigos de Itapetininga e toda a região. Está começando pela nossa rádio subdifusora FM 94,5, o programa Quando Você Tão Fala. Programa que apresentamos diariamente no horário das 5 às 7 horas da manhã, com produção e apresentação do Caboclo de Vicente. Fico nós na mesa, nosso amigão Rafinha. Direção geral, nosso competentíssimo diretor Tuti Abrão. 5 horas e 1 minuto, já. 5 e 1, dia 24 de junho de 2026. Madrugada bastante fria, chuvosa, choveu a noite inteira, graças a Deus, e bastante frio. E dia de São João, 24 de junho, dia de São João, gente. E nós estamos firmes com vocês aqui para o programa. Eu quero mandar um bom dia bem carinhoso a todos vocês da cidade, do campo, toda a região que está ligadão com a nossa subdivisora. Um bom dia ao nosso técnico de som, amigão Rafinha, que está firme com nós aqui na mesa de som. E vamos começar a parte musical do programa, gente. Quero agradecer as pessoas que já ligaram para nós aqui. Daqui a pouco, vamos atender todos vocês de acordo com o pedido. E vamos derrubar a primeira da quarta-feira. Primeiro ano, vou começar hoje, já que tá chovendo bastante no pedaço. Vamos começar com o Léo Caio Trubertinho para todos vocês da Porto do Carmo, tudo o pessoal que já ligaram aqui. Primeiro ano, Léo Caio Trubertinho, a enchente.

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1: 5:05, rapaziada. 5:05, em cima do brinco. Quero mandar um bom dia ao nosso amigo que começa mais cedo a trabalhar. Alguns já amanhã trabalhando. Padeiro, leiteiro, confeiteiro, para todos vocês que estão com a mão na massa, nosso bom dia. E para todos nossos amigos da Polícia Militar, Polícia Rodoviária, Polícia Civil, Visão do Turno, Corpo Bombeiro, nossos irmãos cavalarianos, nossa Guarda Municipal, nossos amigos agentes penitenciários, aí lá para o Paulo, o Anderson, para todos vocês da segurança, nosso bom dia. E nossos amigos que estão trabalhando na área da saúde, frentista do posto de gasolina, balconista, taxista, motorista de ônibus, para todos vocês que estão lutando em todo tipo de função, ganhando no lançamento o pão de cada dia. O nosso sincero bom dia. Lá no Gramadão, lá pro Darcy de Lima, companheirão, tem o Rei da Melancia. Abração pro Darcy de Lima, toda a família e toda a pessoa do Gramadão e região aí também, nosso bom dia. 5 e 6, mais um modão para todos vocês que estão firmes aí lá pro Zé Amaral, Eliana, em Jardim Santinês, Adir de Lima e Angélica, na Vila Belo Horizonte, Deusa Fadiga, na Vila Hungria, para todos vocês, vai o modão. Teodoro e Sampaio, Casaco Verde,

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1: Cinco horas e nove minutos, 5:09, quero mandar um dia à nossa amiga Vila Rosa, lá para o dono Doracina Vieira da Silva, toda a família, para Inês e Luiz, primo da Dilma, e lá no estado do Pirapora, lá para o Rogério Leite também, toda a família, companheirão aí, abração para todos vocês do estado do Pirapora, para o Zé Pinguim também lá em Pirarucu, abração para o Zé Pinguim, toda a família também, companheirão aí do pedaço, está sempre na área aí, e para todos os amigos lá do bar, do Brum Bar, aí na Vila Nova Itapetininga, lá para o Guilherme da Viola, sua mãe, Rosana Gilbran, Poguela, toda a família no Jardim Mesquita, Maradona, Salaria no Jardim Fugaz, e para todos os nossos amigos da Padaria Conquista, no Jardim Itália, da Policinho Cabeleiro, que está desaparecido, está sumido, e toda a rapaziada que estão caprichando uma broa para nós aí, nosso bom dia, lá na Panificadora Veneza, doutor Lobato, lá para o nosso amigão lá, o Rogério Luiz, toda a rapaziada que estão caprichando um pilãozão federal para nós aí, o nosso bom dia, e para o Carlos Eduardo, na Rua Jorge Oswaldo também, toda a família, o Nilton Peixoto, o Comercial Peixoto, toda a equipe, toda a família do Nilton, companheirão também. E para a Dona Cida Cerola, na Vila São João, toda a família. Bairro dos Bernardo, Abditinho Neve, Maria Eva, Silveira, Nercia, Sardinho, Gé. Todo o pessoal do Bairro dos Bernardo, Bairro do Bocó, toda a região aí, estão ligadão com nós. Nosso bom dia. E vou mandando a parte musical, gente. Já são 5:10. Vamos trazer um João Mineiro marchando para vocês. Faz tempo que não toca essa música aí. Mandar para Maria do Carmo, Vila Sotema, lá para Amor Doce, Ana Paula, lá Amor Doce, toda a família da Maria do Carmo. E lá no bairro Chapeuzinho Vermelho, em Buri, lá para a Sueli, boneca loira, para o Paulo, também está aparentada. Cidinha Antunes, Nabiano, Batista, aí no bairro dos Carmo. E para todos ouvindo, vai Modão. João Mineiro marchando. Seu amor ainda é tudo.

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1: Cinco horas e 15 minutos, rapaz. 5:15, tá caindo água no mundão. Caindo água gelada, viu, gente? Aquela onda arrepiar o cabelo, peão. Brincadeira, né, rapaz? Eu quero mandar um dia ao nosso amigo do Bar de Ponte Prata, na esquina da rodoviária, nosso grande amigo lá, o Nego, o Cenoura, outro companheirão também, o Cenourinho, o Cenourão, o Cenoura, o João Gabriel, toda a família do Nego e do Cenoura, nosso bom dia, e para a rapaziada que frequenta lá, que estão sargando o beijo, aí moendo a guela lá, o Zé Luque, o Coquinho, o Paulão da Paca, o Geleia, Zé Galinho, o Carlão da Paca, o Toninho Correu, o Cateto, que levou sargadinho para a rapaziada aí, e pro Coreia Velho, o Mala Preta, toda a rapaziada aí do Bairro Fundo de Prata, e lá 5 horas da manhã, o café tá fervendo no bolo, hein? 5 horas da manhã tem café no bolo lá no Bairro Fundo de Prata, lá o nego não cochila não, viu, gente? Café, bolo, pastel e outros bichos mais, hein? Tem tudo que você gosta para quebrar o jejum cedo. E quero mandar um dia ao nosso amigo da Jardim Brasil, lá para Dona Maria, o Sr. João, Davi, Alina, Gabriela, e parabéns pelo serviço lá, viu, Davi? Ficou muito bonito o serviço lá, bem feito. E pro Paulo Lopes também, ele no Jardim Paulista, pro Jaiminho também, toda a família, pra São pro Jaiminho, Jardim Maricota, lá pro Mineirinho Samponeiro, o companheirão também, Mineirinho Samponeiro e toda a família. E pra Sandra Carriel, seus pais aí, seu Benedito, Dona Maria Aparecida Carriel, também toda a família da Sandra, nosso bom dia. E pro Jacinto Luiz, lá no Faxinal, no Engatuba, também, abração pro Jacinto, toda a família. E vamos derrubando música, gente. Já são 5 horas e 16 minutos e meio. Vamos trazer para cantar para vocês um modão antigo também. Faz tempo que não toco essa música. E mandar lá no Muro Vermelho, lá para o Claudemir, a Vanessa, todo o pessoal da família Claudemir lá. Para o Rubo Cafezal e todo o pessoal da Olho d'Água aí. Para o Cuiarão, no Jardim Monte Santo. Para todos vocês, vai um modão. Lourenço Lourival, Burro Inocente.

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1: Cinco horas, 20 minutos e meio. Quero mandar um dia ao nosso amigo Sabiaúno, lá pro Pacheco, na fazenda, toda a família. Estamos tirando um leite, fazer um queijinho lá pro Zé Vicente, pro Diego, pro Cenoura. Aquele queijo caprichado. E poderia ser o do Milho Verde também, grande companheirão, toda a família. Rapaziada, o João Vitor, o Leandro, o Rafael, o esposo Leandro, toda a família desceu. E pro Américo Furtado também, o Ferrante, Américo Furtado, sua esposa Dona Vicentina, toda a família do Américo. E no fundão lá, para nossa amigona lá, Maria Lourdes Corrêa, toda a família também, o desceu, o Tatu, a Ana, o Pedrão, o Deus Carrel, Luiz Carrel, todo o pessoal da região que estão ligadão com nós aqui, o nosso bom dia. E já vai mais um modão para todos vocês, já. Vamos agora é a carta, agora é a carta do... Eu mandar um bom dia para a Dilma e pai também, a rapaziada dela na Vila Ruda, a Dilma, o Luciano, o Anza, a Nora Júlia, a tia Helena, lá para o Santo Pescador também. Eu tenho uma carta aqui do Santo Pescador, é ele mesmo, da Vila Ruda. Tem um abração para o Santo da família, muito obrigado pela audiência do nosso programa. Ele fala aqui, ela fala aqui, um pedido de moda do meu amigo Santo Pescador da Vila Ruda. Ele gostaria de ouvir duas. Iria de Irineu, Sem Meu Adeus, e Pião Carreiro, não, Pirapó e Cambará, não quero nem saber. E o Santo está oferecendo para você, para a secretária, a Dilma de Fátima, e os filhos dela, filho da Dilma, Luciano e o Anza, assinado Santo Pescador. Está aí então, Santo. Vai a primeira onda e vai para todos os ouvintes ligar com nós, que vai o modão. Irineu, Sem Meu Adeus.

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1: Cinco horas e 25 minutos, rapaziada. Quero mandar um dia ao nosso amigo da Olho d'Água, lá para o Rubro Cafezal, João Nerengo, o Rei do Gatilho, grande companheirão, toda a família. E para o Mirão, o Rei do Gado, o Dito Bolares, também grande companheirão, toda a família aí. O Joaquim, o Nanino, o Edgar, o Tadeu, companheirão também. O Floriano, a esposa baixinha. O Teórfo Barbudo e o dono da vila também, com o próprio Olho d'Água, só dele a vila aí. Então, para todo o pessoal da Olho d'Água, quero mandar um dia também para o Gabriel Chupeta. Gabriel Chupeta lá no bairro da Varginha, lá em Sarapuí. Abração, Gabriel Chupeta, mais conhecido como o Rei do Mel. Óbvio, tem o mel do mato, direto do mato, o mel delicioso. Abração pro Gabriel Chupeta, da família. Vem quando ele manda uma tabarana pro Zé Vicente também. Tô aguardando a próxima, viu, Gabriel? Próxima tabarana. Quer mandar um amigo Pedro Gaúcho, tá no bairro Cucais, de Sarapuí. Abração, Pedro Gaúcho, toda a família e todo o pessoal da região aí. Nosso bom dia. E vamos derrubar mais um modão, vamos encerrar já então a primeira meia hora do programa, atendendo ainda a cartinha do Santo Pescador lá da Via Ruda. É Pirapó e Cambará, para quem mandou primeiro, manda a segunda. Pirapó e Cambará, não quero nem saber.

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1: Cinco horas e 34 minutos, rapaziada. 5h34. Quer mandar um dia ao nosso amigo da Vila Belo Horizonte. Dá pra Valdinéia, Rainha Lasanha e toda a família também. Pro Zé Rubio, o Daiane, o compadre Timbal, Tatiana, toda a criançada. E nosso bom dia. E pra Nadir de Lima, Angélica. Dá pro Deto e Lanchonete. Dá pro Walter Lopes, Popular Sapo também, toda a família, o companheirão. Pro Miguel Turmeiro, pro Mineiro. Pro Chiquinho Jutinho, Lançador de Porco. Todo o pessoal da região aí, da Belo Horizonte, região. Nosso bom dia. E quero mandar um bom dia também lá no Cambuí, lá pro senhor Moisés, que é dona Cida lá da Comunidade Bom Pastor. Então, um dia para todos vocês aí da Comunidade Bom Pastor no Cambuí. Quero mandar um bom dia para a Lúcia e o Paulo também lá no bairro Cercadinho, perto do Carvão. E pro Luiz Carlos Feliciano, lá no Pacaembu 3, na Vila São Fernando, também da família. Para todos vocês aí do pedaço, nosso bom dia. 5h35. Ontem tem uma cartinha de um de pai, também a rua, um abração para a Dilma também, toda a rapaziada, já cumprimentei. Então a Dilma escreve aqui, eu gosto muito da sua voz, simpática, e você é o cara, é brincadeira, não, rapaz. Melhor do que isso aí, eu sou arroz doce com canela, Neto Cabeleireiro. E eu gostaria de ouvir duas, Baduí, Barrinha, Elias Filho, Pagodão, Gino e Geno, Serenata do Amor. Preço para você, pro Libório, pro Rafinha Lindo, pro Maria Rita, pro Lisete Siqueira, pro Iracema, pro Dalva, pro Vladimirzinho, pro Santo, Pescador, pro Rubio Cafezá, meus primos, Guardomiro e Valdemar, pro Reinaldo, Yamavi, e Dito Bolacha, e meus filhos, Anderson e Luciano, Nora Júlia, e netinha Helena. Então tá aí, Deus, para todos os ouvintes que ofereceram, vai a primeira onda já com Gino e Gino, mandar lá pro delegado da Conceição, lá pro Cravo, companheirão da Conceição. Vai, modão. Não, a primeira. A segunda, que é a Virgínia. A primeira é o Elias, Baduí, Barreirinho e Elias Filho. Pagodão.

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1: 5 horas e 39 minutos, rapaz, 5h39, tá caindo água no pedaço, graças a Deus, hein? 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A hora passa, hein? 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E vamos derrubando música. 5 horas e 41 minutos e meio, atendendo ainda a Dima de Fátima. Para quem mandou primeiro, manda a segunda. Segundo mandar para o Crado, lá na Conceição, o Dr. Crado, o companheirão também, tá o Crado, Ricardão Ventura, Parmirense, também toda a família, para todo o pessoal da região que estão ligados, para a Madonna Dilma. Gino e Geno, Serenata do Amor.

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2: 9h20, Super Difusora FM, Rancho do Frisbino, nesta super quarta-feira. Quarta-feira gelada, quarta-feira de friaca total na cidade de Itapetininga, em toda a região. Atenção, porque hoje a programação da Super Difusora está um pouquinho diferente, hein? Daqui a pouquinho, 10 da manhã, amanhã, Super Difusora. Na sequência, 12 horas, Jornal do Meio-Dia. 1 da tarde, tem Libório e o Show Sertanejo. A partir das 3 horas da tarde, começa o Show de Informação da Bandeirantes. Muita coisa vai rolar hoje à noite e a Bandeirantes entra em rede a partir das 3 horas da tarde para o Concentração. As lendas Ricardo Capriotti e João Paulo Capelanes, direto dos Estados Unidos, comandando durante 3 horas, das 3 às 6, o Concentração, para você que literalmente já vai estar na concentração, né? Aí no trabalho, na correria do dia a dia, mas já com o pensamento voltado para o jogo. A velocidade do rádio, a velocidade da informação, aqui nos 94,5 FM da Super Difusora. 6 horas da tarde, aí sim, Ulisses Costa, a voz da emoção, assume o microfone da Bandeirantes para 7 horas da noite, tudo sobre Brasil e Escócia. É o último jogo da seleção brasileira na fase de grupos, briga pelo primeiro lugar. A partir do próximo domingo já tem mata-mata, é a Copa do Mundo já começando a se afunilar, já começando, tem gente que já está classificado, tem gente que já está eliminado. Hoje começa a terceira rodada, né, da fase de grupos, e no próximo domingo começa então o mata-mata. 9h22, 9 horas mais 22 minutos, Rosana Berranteira, minha amiga Rosana Berranteira, você vai trabalhar ou não vai, mulher?
3: Alô, meu povo de Itapetininga e região, vai começar a festa de São João Batista no bairro do Perobal, no Tatetu, será dia 4 e 5 de julho, no dia 4 de julho. Sábado, leilão de prendas e assados com a minha presença. 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Na chegada, bênção dos cavaleiros, almoço e em seguida, leilão de prendas, assados e animais. Compareçam, vale a pena prestigiar nosso evento. Com carinho da Rosana Berranteira.
2: 9 horas mais 23 minutos, passando pelo WhatsApp da Super Difusora 996097213, abraçando a Marilene Ferreira de Tatuí. Alô Tatuí, alô capital da música. Marilene Ferreira abraçando a amiga Aparecida, lá do bairro dos Mirandas. Alô Aparecida, receba aí o abraço da Marilene, muito obrigado pelo carinho, muito obrigado pela audiência. Licínio Eduardo Vieira, da Funilaria do Boi, está parabenizando a filha Bianca, que hoje está completando 16 anos de vida, 16 anos de idade da Bianca. Bianca, parabéns para você, muitas e muitas e muitas felicidades ao lado do papai Licínio, ao lado de toda a família, né? Todos os amigos, todo mundo abraçando você, que esses 16 anos possam se repetir muitas e muitas vezes na sua vida, muita saúde, muita paz, muitas realizações. Licínio Eduardo Vieira, aproveite aí o dia da filhota, né? 9 horas mais 24 minutos, não perde o compromisso não. Super Difusora FM, Rancho do Frisbino, confirmando, 9h24.
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13: Super Difusora FM, Rancho do Felisbino, hora certa no rádio, não perde o compromisso não. 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
13: Tá quentinho, Zazá. Ô, Zazá, tá tomando muito café hoje, meu querido?
4: Ah, Ednei, acho que eu já tomei uns 10 cafezinhos hoje, colega.
13: Eu tô na terceira caneca, viu? Eu já tô na terceira caneca aqui. Esse café da nossa amiga Duda aqui, eu vou te contar uma coisa, viu? Alô, seu Sandro. Alô, dona Silmara. A filha de vocês aprendeu a fazer café, hein? Esse café tá chique demais. E aí, Zazá, vai mandar, viu? A neta, a esposa, o filho, a nora, como é que tá a família? Tudo bem?
4: Graças a Deus tá tudo bem, né? Um abraço pro meu filho, né? Pra minha nora, pra minha netinha, pra minha esposa também, tem que ter, né?
13: É, você que não mande abraço pra esposa, que você vai ver o que acontece quando chegar em casa.
4: Verdade, meu filho, gente. Eu vou mandar um abraço lá no Sabiaúna, pro meu amigo Abel e pra dona Rosa, a esposa.
13: Sim.
4: Mandar também um bom dia também pra Isabel, o Zé Catar, pra mãezinha dela também, é. E pra todo mundo. Puro suco, não posso esquecer.
13: É, eu sempre esqueço do puro, pra você ver só.
4: Tá bom, Rosana Berreteira também, que nos ouve também direto.
13: Tá todo dia ligado aqui.
4: E pra todos os ouvintes, meu amigo.
13: Maravilha. Uma pergunta pra você, meu amigo Zazá.
4: Manda.
13: Com um frio desse, a gatinha sobe no pau ou não?
4: A gatinha?
13: Com frio desse, será que ela sobe?
4: Ela sobe, mas só que ela não desce, ela não consegue, porque tá muito frio, né, Ednei?
13: Daí ela fica grudada no pau a noite toda, né?

0: Super Difusora FM, Rancho do Felisbino, 9h45, também conhecida como 15 para as 10, hora de falar da Real Itapetininga, hora de falar com o nosso querido Ricardão, que tá com frio, tá com uma friaca lascada, mas também tem a solução para esse frio todo com as ofertas especiais da Real Itapetininga. 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
0: Hoje é dia de definição do grupo C. Vamos falar só do grupo C hoje. Tem definições no grupo A, definições no grupo B, mas vamos falar do grupo C, que é o grupo do Brasil. 15h começa a cobertura da Superdifusora para esse super jogo que acontece 19h. Escócia e Brasil. Dá Brasil ou não dá Brasil?
1: 3x1 Brasil.
0: 3x1?
1: 3x1.
0: E Marrocos e Haiti, hein?
1: Ah, isso aí é barbada, né?
0: 3x0
1: Marrocos.
0: 3x0, peraí, 3x0 Marrocos, 3x1 Brasil. No saldo de gols aqui o Brasil encerra em primeiro, é isso?
1: Isso.
0: Essa é a sua aposta, então, do Brasil encerrando em primeiro lugar do grupo pra jogar já na segunda-feira, 14h, é isso mesmo?
1: Isso. É, vai prejudicar nós um pouquinho, mas vai ser isso aí,
0: É, se o Brasil se classificar em primeiro, joga 14h de segunda-feira. Se classificar em segundo, joga 22h, né?
1: Isso.
0: Mas mesmo assim, em primeiro é melhor, até pela logística e tudo mais, fica bem melhor, né?
1: Com certeza.
0: 3x1 pro Brasil é a sua aposta.
1: 3x1 do Brasil, 2 do Vini Júnior.
0: 2 do Vini? Você tá apostando no cara, hein?
1: Eu não gosto muito dele, mas é 2 dele.
0: Da Virgínia você gosta, né?
1: Pouco.

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0: Super Difusora FM, Rancho do Felisbino, 9h58. Tá acabando o programa, aquela passadinha na Comercial Peixoto para despedida dos nossos amigos. Começando pelo Sampaio, o homem da sacola decorativa. Obrigado por estar com a gente. Ótimo dia, Sampaio.
1: Um ótimo dia e aquelas bênçãos, né? A todos os nossos amigos, familiares. Dia abençoado a todos.
0: Valeu, Sampaio. Muito obrigado sempre pela participação. Toda quarta-feira, todo sábado aqui no Rancho. 9h58. Zazá, muito obrigado pela sua presença. Muito obrigado pela sua retaguarda. Ótima quarta-feira, Zazá.
2: Ótima quarta-feira para você também, Dinei, para todos os ouvintes. Foi muito bom estar com você. Aqui dá um bom dia especial aqui para o Nilton Peixoto, Janaína, João Messias e a todos os ouvintes. E que Deus abençoe sua quarta-feira, meu amigo.
0: Amém! Igualmente, meu amigo. Ótima quarta-feira para você também. Agora é hora da Janaína, 9h59. Descobri a nossa câmera oculta, passou aí pela Comercial Peixoto e diz que você já está com a camisa da seleção, Janaína.
3: É isso aí, Dinei. Já estou com a amarelinha aqui.
0: Tem palpite para hoje, Janaína?
3: Ah, vamos de 2-1, não?
0: 2-1 tá bom, né?
3: Tá bom, né?
0: O importante é ganhar. Se der 0.5, tá bom, né?
3: É, tem que ganhar só, né?
0: Beleza. Bom jogo para você. Boa sorte para nossa seleção brasileira. Obrigado pela sua presença aqui no Rancho. E até sábado no Sertão de Outrora. E até a próxima quarta-feira no Rancho do Felisbino, tá bom?
3: É isso aí, obrigada pela parceria, Dinei. Uma ótima quarta-feira para você, para o Zazá, para o Sampaio, Nilton Peixoto, João Messias, para a Tuti, para o Bino, que está aí embaixo do cobertor.
0: Tá enroladinho.
3: Uma ótima quarta-feira a todos e até sábado.
0: 10 em ponto. Cadê o homem? Cadê o Nilton Peixoto? Obrigado, Nilton, por mais um dia.
4: Eu que agradeço. Dinei, um abração a você aí. Ótima quarta-feira, você e a todos, a Superdifusora. Um abraço aqui para o Sampainho. Aqui o Zazá, Janaína, João, todos os colaboradores. É uma ótima quarta-feira e até sábado, se Deus quiser. Bino, um abraço, fica aí que tá frio hoje.
0: Você tem palpite pro jogo de hoje?
4: Ah, Nilton Peixoto? 1-0 já tá bom.
0: 0,25-0 já tá bom, né?
4: Não, 1-0, um golzinho de bico, assim, de pertinho da área.
0: Meio de revesgueio já tá bom, né?
4: Já tá bom demais.
0: Nilton, boa quarta-feira pra você, boas vendas, bons negócios, obrigado sempre pela parceria e até a próxima oportunidade, viu?
4: Um abraço a vocês, você e todo o pessoal do Super Difusor. Abraço a todos os ouvintes, clientes. Ótima quarta-feira a todos. Deus nos abençoe.
0: Maravilha. 10 horas em ponto. Quem leva o prêmio da pastelaria Jimenez, hoje aqui no Rancho do Felisbino, Bianca Eduarda Queiroz Vieira do Mato Seco. Alô, Bianca. Alô, Mato Seco. Bianca, você pode passar aqui na Super Difusora até amanhã, às 4 horas da tarde, para pegar o seu par de convites e aproveitar o melhor pastel, o melhor ambiente, na companhia de quem você quiser. Você vai convidar mais alguém aí, por nossa conta, para aproveitar a pastelaria Jimenez, tá bom? Ponto final no Rancho do Felisbino, veinho mais amado do Brasil, grande abraço para você, obrigado pela confiança em nosso trabalho, continue ligado na Super Difusora, porque vem aí Tuti, Rafinha e toda a turma no Manhã Super Difusora, especialmente para Thelma e para o José Abrão. Neste momento o casal para, eleva o pensamento a Deus e reza com Luiz Neto a oração final do programa. Abraço a todos, até a próxima.
5: Santo anjo do Senhor, meu zeloso guardador, já que te me confiou a piedade divina, sempre me rege, me guarde, me ilumine. Amém.
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que nesta manhã fria, chuvosa, a gente não só reclame do frio, mas que a gente se aqueça. Aqueça o seu dia e o dia de alguém com um abraço, tranquilidade, esperança e muita fé. Eu espero que a gente sempre saiba refletir, sempre saiba, por mais que a mente mente e tente colocar a gente nos pensamentos mais desafiadores ou até mesmo tristes, que a gente com o coração aquecido sempre se lembre do que pode agradecer no dia de hoje. Eu realmente desejo isso para mim e para você. Uma ótima quarta-feira para você.

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2: Vamos que vamos, minha gente. Coisa boa, alegria. São 10 horas, 10 minutinhos. Vamos começar esse programa que a gente ama fazer. O Rafinha, em 3 dias, melhora a sua voz para poder falar o nosso bom dia aqui, né, Rafinha? Bom dia!
3: Sim, Tuti, bom dia. Bom dia para você, ouvinte, para você, Tuti.
2: Viu? Quem que passa com gripe desapercebida nesses dias gelados? Não tem jeito,
3: ninguém,
2: né, Rafinha?
3: Ninguém, Tuti.
2: Seu Zé Vicente é firme, não?
3: Firme.
2: O que esse homem toma?
3: O mé. Deve ser, né?
2: Viu? E falar em mé, ontem o programa do Libório é muito bom. Você não tem noção, eu fui numa reunião esses dias, eu não posso falar aonde, porque tem umas coisas que a gente tem que guardar segredo.
3: Tem que deixar em off.
2: É, aí a pessoa falou assim, Tuti do céu, que sucesso esse Libório. É um tal de mé pra cá, mé pra lá. Aí ontem o cara falou assim, ô Libório, tamo aqui no bar do fulano. Vem depois aqui tomar metade aqui da garrafa.
3: Chama, ó, viu? É, esse é o rádio, né, Tuti?
2: Eita vida, ó, vou falar pra vocês. O rádio é divertido. A gente se diverte fazendo isso aqui. É muito bom. Gente, obrigada sempre pela audiência, pelo carinho de vocês. Obrigada por toda a
3: companhia.
2: A companhia e a composição do que é a Super Difusora. A gente sabe que a Super Difusora é diferenciada. Muito obrigada por vocês nos ajudarem a fazer isso acontecer todos os dias. Bora pro tenda, Rafinha?
3: Sim, Tuti, eles estão abertos a partir das 7 da manhã. Ou antes, né, Tuti?
2: 7 da manhã. Ou tem gente lá antes, isso mesmo. 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
9: 10h24, temos notícias. Juliana Cirila está aqui com a gente com notícias que já estão no site. Com todos os detalhes, jornalpanoramico.com.br. Me fala algumas principais notícias, Ju. Bom dia.
10: Bom dia, Tuti. Bom dia, ouvinte do Manhã Super Difusora. Mulheres de Itapetininga já podem se inscrever em um curso gratuito de pães nutritivos oferecido pela Secretaria de Políticas Públicas para Mulheres em parceria com a Casa da Mulher, Sebrae Delas e Senai. As aulas acontecem entre os dias 16 e 28 de julho, de segunda a sexta-feira, das 8 da manhã ao meio-dia, na Casa da Mulher, na Vila Hungria. O curso é voltado ao aprendizado de técnicas de panificação saudável e incentiva a geração de renda. As inscrições são limitadas e devem ser feitas pela internet. Para quem deseja atuar na área cultural, o Cult SP Pro está com inscrições abertas para cursos gratuitos de audiovisual em Itapetininga. Entre as opções está o curso de captação e edição de vídeos com celular, que ensinará técnicas de filmagem, enquadramento e edição para a produção de conteúdos audiovisuais. As aulas serão realizadas na Casa da Cultura entre os dias 20 de julho e 26 de agosto, sempre às segundas e quartas-feiras, das 6h30 às 9h30 da noite. Os links para as inscrições nos cursos que citamos, além de outras notícias, estão no site jornalpanoramico.com.br e nas redes sociais Jornal Panorâmico. Até amanhã, ouvinte. Até sexta-feira, Tuti.
9: Até sexta-feira, minha querida. Já tá sabendo, a Ju, né? Que amanhã tem café no Tenda. Sexta-feira eu tô aqui de volta. Tempo e temperatura pra gente saber como que vai ficar. Tá gelado, tá frio, Zé? Continua chovendo? Bom dia.
11: Bom dia, Tuti. Bom dia, ouvintes. Tudo bem com vocês? Hoje, 13 graus com chuva. Eu quero mandar um abraço e um ótimo dia a todos ouvindo a Superdifusora. Um abraço a todos. Fique com Deus.
9: Amém, Zé. Muito obrigada. São 10 horas 26 minutinhos.
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9: Ô, gente, vamos lá. Temos muitas coisas acontecendo por aqui. Primeiro que um monte de gente vai vir buscar os presentes do Instituto Visão Solidária. Mandaram mensagem ontem, deu tudo certo, Maria Eduarda já combinou e eles vão vir buscar hoje. Hoje, pelo nosso aplicativo, Rafinha, que já está recuperando a voz, vem falar pra gente hoje. É quarta-feira. O que, temos, Rafinha?
2: O bolo caseiro da Sodier, Tuti.
9: Muito bem, Rafinha. Hoje temos bolo caseiro da Sodier. E você que quer participar, pode mandar mensagem pra gente se tiver alguma dúvida. 15 996097213. E como a gente gosta de cuidar tanto do seu da sua memória afetiva com bolo caseiro, como também da sua saúde nesse inverno. Ai, mas é difícil comer salada no inverno. Salada boa, você vai querer comer, você vai querer inventar alguma coisa. 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Para participar e ganhar no nosso hidropônico calderário, você tem que mandar WhatsApp para gente. 15 996097213. 15 996097213. Não fique fora dessa, porque a gente tem presente pra você. E também, a gente ganhou um kit da Charme Laços, que a gente quer sortear pra alguém que tem uma menina e dá pra colocar um lacinho. Tem lacinho colorido, tem lacinho copa, tem tiara. Você aí que tem uma menininha, uma filha, uma sobrinha, uma neta e quer presentear, tem um kit maravilhoso. A gente vai colocar no nosso Instagram agora pra você também ver. Vamos mandar aí no nosso grupo aqui, Manhã Super Difusora, pra todo mundo ver também esse kit. E aí, pra concorrer, você tem que entrar em contato também pelo nosso WhatsApp, combinado? 15 996097213. Não fique fora dessa. Se você até quiser a foto do kitzinho aqui do Charme Laços e Acessórios, pode pedir que a gente manda pra você. Combinadíssimo? Então vamos participar de todas as promoções. Aguardo vocês, que temos 3 presentes hoje: Sodier, Calderaro e também Charme Laços. A gente já volta.

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2: Gente do céu, me divirto com vocês. Você sabe que esses dias eu tava lá na Past Church e daí eu vi o Café, ele é cantor lá na Past Church, né? E eu falei, nossa, eu acho que eu vou pedir pra o contato dele. Ele tava no palco, tava tendo batismo, minha filha serviu lá. E daí eu fui prestigiar, né? E o batismo da Past Church é muito bonito. O pastor Matheus é uma bênção mesmo. Ele é extremamente espiritualizado e tem muito carinho por nós visitantes, porque ele sabe, eu já perguntei pra ele. Eu gosto de falar muito claramente sobre as coisas e eu prefiro que seja assim. E eu falei, pastor do céu, eu sou católica, mas eu gosto de vir aqui, gosto de visitar como uma visitante. Você não visita lugares que não são a sua casa? Eu também, eu visito também. E me sinto muito bem lá, sou muito bem acolhida. E aí eu vi o Café lá na... não sabia o nome dele. Ele tem cabelo cacheadinho, ele canta muito bem. E aí eu falei, nossa, eu acho que eu tenho que ir ali falar com ele, porque eu quero pegar o contato dele pra, sei lá, alguma coisa que precisar divulgar da Past Church, algum evento, alguma coisa, né? Farei com o maior prazer, como eu faço pra todas as igrejas. E aí hoje, não é coincidência, é providência mesmo, ele mandou aqui, ó, bom dia, Tuti, estamos ligados aqui na Super Difusora, um grande abraço do Café da Igreja Past Church. Como é prazer ver a sua filha servindo. É, um grande abraço. Eu sou o carinha que estava cantando lá quando você nos visitou. E ó, Café, estamos aqui conversando. Que legal. Quero que você saiba aí, já mandei essa mensagem para você. Mas que eu te vi no domingo lá no batismo e falei, eu preciso me conectar com o Café. E aí Deus já manda você me chamar. Um beijo muito especial pra você e pra quem tá junto, ouvindo aí a gente. Porque você colocou, estamos ligadinhos. Então eu sei que tem bastante gente aí. Muito obrigada por esse carinho. Ó, estamos aqui com o nosso parceiro de tantos anos, né? Você sabe que esses dias a gente teve que fazer uma documentação super burocrática. E uma das sugestões pra uma boa documentação é você, alguém atestar que você faz bem o seu serviço. E o Fábio me atestou, porque ele sabe muito bem o jeito que a gente trabalha aqui. A gente faz com muito carinho, com muito serviço mesmo para as pessoas. E ele é um parceiraço de tantos anos que está com a gente aqui. A empresa Comarc, agência de publicidade. Aí depois você já estava na revista, depois na Unimed. E a gente foi se adaptando às nossas realidades, né, Fábio? Bom dia.
3: Bom dia a todos. Gostei de começar o programa com essa sua mensagem de espiritualidade. E, lógico, ouvindo a Superdifusora de manhã, você também falou uma coisa muito bonita.
2: Do que eu falei,
3: né?
2: Hoje?
3: De desejar o melhor para mim e para você, né? É... tem uma frase que você fala assim, né?
2: Eu gosto de pensar assim, Fábio, porque eu acho que... E ontem eu tava conversando com o Roger Apolinário. Você lembra do Roger? Eu vou apresentar você para ele. Um cara muito gente boa. Ele é irmão da Caiolane, que é casado com o Bruno Rochel.
3: Sim, pronto. Conheço.
2: Já fizemos as conexões. Aí o Roger falou assim, nossa, Tuti, vocês não são só um meio de comunicação, vocês são um meio de contribuição. E eu acredito muito nisso, Fábio, da gente sempre querer que as pessoas estejam bem. É como se você falasse assim, não adianta só eu estar bem, se o ambiente que eu vivo estiver bem, eu também vou estar bem.
3: Claro.
2: É muito difícil você não viver num ambiente feliz e você ser minimamente... influenciado.
3: Tuti, eu entrevistei essa semana passada um parceiro nosso, chamado Ivan De Paula.
2: Ah, eu amo.
3: Amo também. E ele falou exatamente isso, olha que conexão. Nós da imprensa, nós da comunicação, temos responsabilidade sobre o ambiente. A gente está entrando dentro da casa das pessoas, dentro da empresa das pessoas. Então, viu, tá todo mundo trabalhando, todo mundo tá desejando bem. Não tem pessoas ruins, eu não acredito nisso.
2: Eu acho pessoas que tem bem más. Mal, normal, assim, ou é menos mal, eu não sei. Mas tem momentos difíceis das pessoas também,
3: tem,
2: né?
3: Tem pessoas que estão se protegendo de outras dores. É que nem, vou fazer uma comparação assim, figurativa, lógico, é que nem um cachorrinho doente. tá com a pata machucada. Quem chegar perto dele, ele
2: vai morder.
3: É. Então ele está se protegendo. Eu não acredito na maldade humana. Não acredito.
2: Eu acredito numa proteção, pode
3: são
2: ser.
3: São pessoas que estão doentes, adoecidas, com a patinha quebrada.
2: É.
3: E passam a se proteger e latir e morder.
2: Então,
3: a gente precisa rezar por essas pessoas, orar muito.
2: Se a gente entender que tem muita gente machucada que te machuca,
3: isso.
2: Aí você começa a ter uma ótica diferente das coisas.
3: Exato. Então a gente tem a responsabilidade. Esse microfoninho aqui, bonitinho, azulzinho aqui, tá levando a gente para dentro da casa das pessoas. Então tem lá a Dona Maria que tá cozinhando para as crianças agora, tem criança ouvindo, tem gente nas lojas aqui da Campos Salles que estão ouvindo.
2: A sua mãe na casa
3: te deixa... A minha mãe tá em casa.
2: Te deixa confuso se eu tava na casa dela ou se ela ouviu a rádio, né?
3: Ah, falei com a Tuti hoje.
2: É.
3: Você falou com ela? É, ela falou que... Pela rádio.
2: É.
3: Então a gente tem essa responsabilidade. Então fica um apelo, e eu não vou dar nomes... Mas assim, não assista aqueles programas de televisão à tarde, policial, sabe?
2: É, não, de manhã tem cada coisa, tá tragédia.
3: Brincando. Não assista, Meu Deus do céu. É só rancor, só ódio, assalto, estupro, sequestro. Existem essas coisas? Infelizmente existem.
2: É.
3: Por pessoas adoecidas.
2: Exatamente.
3: Que acham que abusar de alguém na família, que corrupção... É para se proteger.
2: É.
3: A pessoa quer juntar dinheiro pelo meio errado, né, Suti?
2: Geralmente pelo meio errado. Eu vi hoje no jornal Primeira Hora, tem mais investigação entrando com novos fatos aí do golpe do INSS.
3: Sim.
2: Daí eu falei assim, fofo, como que uma pessoa pode dormir tranquila...
3: Roubando um velhinho
2: roubando
3: aposentado.
2: Roubando alguém que tá precisando, no caso, tomar remédio.
3: Imagine...
2: Daí ele falou assim... Porque a régua não é sua. Porque você não é mesmo o raciocínio seu.
3: Tuti, você não quer o melhor para sua família? Para seus
2: filhos
3: ou não?
2: Claro.
3: Você vai fazer de tudo para poder comprar roupa, carro, casa, patrimônio, viagem, tudo que você puder fazer pelo bem deles, você vai fazer.
2: Mas não passar em cima de ninguém.
3: Porque a sua régua é essa.
2: É.
3: Tem gente que é sofrida, talvez até outras vidas aí, né? Seguindo um pouco a orientação do Ivan. Que vem com uma necessidade de fazer o mal para se proteger. Não dá certo.
2: É, exatamente.
3: Então,
2: acho que a gente entende bem
3: isso. Vamos levar essa boa mensagem para quem está trabalhando agora. Levante a cabeça, olhe no olho dos clientes, diga um bom dia sincero.
2: Ai, sim. Se alguém estiver no comércio ouvindo a gente, se envolva positivamente com aquilo. Para de entrar nessa coisa populista de acreditar que quem te dá o emprego está contra você. É, a escala 6 por não sei o quê, 5 por não sei o quê.
3: Esqueça
2: sei lá,
3: um pouco o governo e a política, sabe?
2: É.
3: Porque esse negócio de política, esquerda, direita, Lula, Bolsonaro, só serve... Pra diminuir a nossa energia.
2: É.
3: E sabe quem faz a minha vida? Tudo sou eu.
2: Exatamente.
3: Né?
2: Não tem outro jeito.
3: Quem faz a tua vida é você. A do Rafinha é o Rafinha. Vamos fazer juntos?
2: A gente cuida um pouco da vida do Rafinha, né, Rafinha?
3: Não,
2: isso ainda mais quando ele vem de boina, né, Rafinha?
3: Sim, você cuida durante o dia, eu cuido durante a noite.
2: Credo,
3: viu?
2: Porque Rafinha, que isso?
3: Eu recolho o Rafinha de vez em quando por aí.
2: Ai, que dó, Rafinha. Que isso, meu Deus. Ai, não vou nem perguntar detalhes
0: não,
2: disso,
0: não precisa,
2: pelo amor de
0: Deus.
3: Não precisa, né,
2: Rafinha?
0: Não,
2: me basta o Ednei com o Ricardo da Lojas Real, que eu não entendo aquilo. Agora vocês me veem com essas coisas aqui?
3: Viu, o que que... Se eu te ligar, Tuti, 10 horas da noite e fala assim, tu te precisa de ajuda, você vai me atender ou não?
2: Eu vou atender você.
3: Lógico que vai, e vai atender o Rafinha também.
2: Deixa eu já deixar meu celular sem o silencioso, né, Rafinha? Melhor, melhor.
3: Viu, tem mais gente do bem do que do mal por aí.
2: Ah, eu acho também. Tem gente, mas é que eu acho que não é tão do mal, eu acho que tem muita gente do bem, mas tem muita gente machucada também.
3: Tem muita gente machucada.
2: É.
3: Então, a gente precisa tomar cuidado. Eu tô acompanhando, e eu não sei se você sabe, do meu trabalho pessoal, voluntário, junto com o Cacaio.
2: Sim.
3: E morador de rua, né? Pessoas em situação de rua, qual é a nomenclatura que se queira, são pessoas muito vítima de preconceito, né?
2: Sim,
3: ninguém
2: claro.
3: Quer um morador de rua na porta da sua casa. Você não quer também, Tuti. Eu também não quero. Mas são pessoas adoecidas.
2: É.
3: Incomodam as velhinhas fazendo compra na feira? Incomodam.
2: É.
3: São pessoas que precisam...
2: São pontos diferentes, né? Por exemplo, eu lembro uma pessoa de banco que falou, Tuti, a gente tem que pagar uma hora extra para a faxineira chegar, porque eles urinam aqui na frente.
3: Sim.
2: Tá bom, se eu for só pensar nisso, é horrível, ai, que pena, não sei o que, Ana. Mas se eu pensar o quanto ele tá doente pra chegar nesse ponto,
3: é,
2: né? Daí você começa a pensar de outra, numa outra ótica.
3: Então, tem que tomar cuidado porque tem furto? Tem furto, é. A gente sabe disso. Pode entrevistar o Milton Neri aí, que conhece melhor do que eu essa realidade. São pessoas que passaram por situações. A dependência química não é um desejo de ninguém.
2: Não. Aí não tá. Não tô hoje a fim de trabalhar. Agora eu já vou ficar aqui na rua, pronto, acabou. Nesse frio?
3: Não, ninguém quer.
2: É, isso
3: essa
2: mesmo.
3: Vida de nóia que as pessoas falam aí nas redes sociais é pessoa doente querendo se proteger de outra pessoa machucada.
2: É, isso mesmo.
3: Então vamos propagar palavras boas, quem estiver nos ouvindo aí.
2: Amém.
3: E isso aí é construtivo. Largue de política, ficar xingando o vizinho, porque é diferente de você.
2: Ah, não, pelo amor de Deus.
3: Não
2: leva nada.
3: Só serve para diminuir a nossa energia e a Super Difusora tá aqui para aumentar a nossa energia.
2: Energia e autoestima. Eu quero todo mundo acreditando, confiando, se Deus quiser.
3: É isso aí.
2: Fafi, vamos dar um recado super importante, que eu acho que a gente entrou numa nova leva da Unimed Sul Paulista para avisar.

0: Tem Pilates. 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
1: É. 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
0: E o que, que houve de mudança? Simplesmente essa chavinha. O laboratório, por exemplo, da Unimed.
1: É.
0: Né? Eu sei, eu falo laboratório porque eu estou passando, fazendo um check-up. 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
0: Fazia.
1: Ai, não acredito.
0: Fazia.
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0: É verdade.
1: É, Casas de Ferreira, Espeto de Pau.
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1: O mais importante é isso, porque às vezes a gente fica pensando numa coisa mirabolante. Por exemplo, eu tive que fazer um exame esses dias, que a Unimed Sul Paulista aqui liberou em Sorocaba.
0: Certo.
1: Que é um exame bem, bem mais...
0: Complexo.
1: É, complexo. E aí, no final, a moça falou assim, ó, só tem um negocinho aqui que a senhora tem que pagar. Daí eu falei, ah, mas ou se não vai na Unimed, lá não sei aonde. Eu falei, não, moça, eu vou pagar, porque eu vou... Qualquer coisa depois eu pergunto pra Unimed, Sul Paulista. Eu já mandei um e-mail pra ouvidoria pra perguntar sobre isso. Beleza. Porque eu quero ir embora. Ficou muito tempo, jejum e tal. Daí ela falou, daí eu falei, ah, eu vou pagar uns R$2.000, né? Imagina, Unimed, nessa estrutura aqui em Sorocaba, vai ser um negócio absurdo. Era R$190. Então, às vezes, a gente pensa que sabe o preço das coisas e não sabe, Fábio.
0: E não sabe.
1: E daí fica na fila esperando. Ai, tá um tempão pra fazer tal exame. Será? Quanto custa? Não custa nada você mandar mensagem. Tem o WhatsApp pra isso.
0: Isso.
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0: Pergunte. 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E por ser a Unimed, é uma cooperativa.
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0: E esse sábado passado, eu fui, pela minha atividade, fazer matéria lá no encontro de gestantes.
1: É.
0: Até isso tem particular também.
1: Ah, alguém que tá ouvindo a gente tá grávida, pode também entrar em contato.
0: Quem já tá grávida não dá tempo de fechar o plano pra fazer o parto.
1: Isso, o parto não vai dar tempo porque tem a carência.
0: Porque tem a carência. Mas o neném já pode nascer com a cobertura.
1: Exatamente.
0: Então tem encontro de gestante. É tão bonitinho.
1: É.
0: Eu vou mandar pra você, se você permitir, depois uma foto. Viu? Os paizinhos, papai e mamãe, aprendendo a trocar fralda.
1: Pais juntos, né?
0: Os pais juntos.
1: É, muito legal.
0: E aí vira um encontro, né? Chama encontro de gestante.
1: Isso é muito legal, porque
0: os pais tiram dúvida. O pai de primeira viagem não sabe segurar o nenê.
1: Por exemplo,
0: aí pergunta pro outro pai e o outro pai fala, eu também não sei.
1: Ai, que graça. Ó, a mãe, ela não consegue fazer o parto com cobertura da Unimed, mas o curso de gestante ela já pode participar ela sem ser particular.
0: Já pode participar, né? Sem ser particular. E quem não tem e não deseja ter... pode consultar o plano dos encontros particulares também.
1: Boa, gostei.
0: Faz os encontros, tem ginástica, né, que é super importante para a mulher.
1: Muito legal.
0: E depois pode também, se quiser, fazer o parto particular lá no hospital.
1: É uma, vamos pensar, a estrutura de Unimed, fisioterapia,

0: curso de gestante, pilates, é como uma clínica. 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
1: Não, não é. Não
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1: E quem quiser fazer pilates, não vou fazer propaganda enganosa, não. Ligue pra outras clínicas de pilates e consulte, compare.
0: Isso, isso. O mais importante é você saber que a Unimed tá pronta pra te atender nisso, pra poder fazer esse serviço pra você também, mesmo no particular.
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0: Esse é o plano. A gente gosta de trabalhar com a Unimed faz tempo, porque eles são, são assim, pode fazer a propaganda normal de plano, mas quando tiver alguma reclamação, alguma coisa, tem que mandar pra gente. Isso é urgente.
1: Sim.
0: Não que a gente precise a gente não precisa mentir nada, acontecer alguma coisa e a gente maquiar de algum jeito. A gente faz todo o fluxo certinho acontecer.
1: O que a gente falou no começo, lá na Unimed tem um programa interno, né, as pessoas não conhecem, que é assim, o jeito de cuidar Unimed.
0: É.
1: Então assim, tudo é feito por pessoas. Uhum. Não existe uma super difusora. Existe Cristine, gente. Rafinha, Antônio, Maria, né? Então, às vezes a recepcionista aqui não sabe lidar, não sei o quê, vai, eu fui mal atendido na rádio. Viu? Tem que avisar.
0: Tem que avisar, tem que conversar.
1: Vamos conversar.
0: Tanto tá na rádio bem. Como na Unimed, todo mundo é empresa, todo mundo gente. Então, deu algum problema, não precisa também generalizar. Falar, eu fui lá na rádio, eu fui lá na Unimed e X pessoas, então a rádio é assim, a Unimed é assim. Não, conversa, manda na ouvidoria. Ah, mas eu não sou da Unimed, não sou cooperado, não sou usuário Unimed. Não tem problema, mande na ouvidoria, porque é um sistema, é uma empresa como outra qualquer que quer servir o serviço, fazer o serviço e pode ter as suas falhas, normal, como... Eu sou a Tuti, muito conhecida pela alegria, mas nem todo dia eu tô alegre, assim mesmo. Eu tento fazer o meu melhor possível com as pessoas, mas tem dia que eu posso falhar, né? Então a gente precisa lembrar isso, que as pessoas são humanas, que a gente pode sim falhar. Até a voz do Rafinha falha, por que eu não posso falhar? Não é verdade?
1: É verdade.
0: Né? O Fábio aqui, ó. Fábio, fiquei feliz que você tá fazendo seus exames, parabéns.
1: Tô fazendo meus exames, já fiz. Eu já tenho mais de 50, né, Tuti?
0: Quantos você tem?
1: Não conto.
0: Ah, claro que você conta.
1: Eu tenho 50.
0: Ah, fez 50.
1: Aí, já fiz meus exames de urologia.
0: Já fez, tá tudo em ordem.
1: Tá tudo em ordem. Já não tenho vergonha, já fiz exame de toque lá. Deita lá, abaixa a calça aí, vira. Eu acho que se eu cronometrar, acho que dá 4, 5 segundos.
0: É muito rápido, pra que ter o preconceito?
1: E fiz exame de PSA, que é o exame de sangue, e já fiz o radiografia de tudo.
0: E agora você vai começar a cuidar bem da sua saúde?
1: Vou.
0: Você quer viver até quantos anos?
1: Quero viver até 100 anos.
0: Então, mas daí se você imaginar o Fábio de 100 anos, você consegue imaginar ele? Se ele ligar pra você e falar assim, o que você tem feito por mim hoje?
1: Ai...
0: Doeu, né?
1: É.
0: Eu imagino sempre isso.
1: Vou sair daqui pensando hoje.
0: Deve usar por quê? Porque eu faço isso.
1: A Cássia hoje de manhã me mandou a intimação pra gente começar a caminhar.
0: Viu, Fábio? Olha só o que eu fiz semana passada. Eu não quero deixar de correr agora no inverno. Eu tenho muito frio. Aí eu falei, liguei pra doutora Jéssica. Sabe a doutora Jéssica? Ela é geriatra.
1: Geriatra, lá da Unimed.
0: Eu falei, doutora...
1: Do shopping.
0: É. A gente, o Unimed do shopping é uma bênção. Lembra que eu falei que eu fui muito bem atendido por um Mohamed?
1: Lembro.
0: Sabe
1: lembro.
0: Quem é ele?
1: O Guilherme.
0: O Gustavo.
1: Gustavo.
0: Ele é filho da Cleide.
1: Filho da doutora Cleide.
0: Ele é uma bênção. Tô mandando todo mundo da minha família pra lá agora.
1: Viu?
0: Pra ele
1: mande, atender. Mande, ele porque é uma bênção. Assim, ó, ele consegue, talvez seja coisa de família, né?
0: Ah, não sei.
1: Ele gente. É jovem, mas ele dá uma atenção pros pacientes.
0: Uma belezinha.
1: Eu digo porque eu já passei pra,
0: ele com ele. Ele é clínico geral. Você que tem Unimed, vá na Unimed do shopping e clínico geral, doutor Gustavo. Ai, deve ter outros ótimos também, não sei. Mas ele é muito bom, gente. Ele é uma graça. E eu descobri depois que ele é filho da Cleide. Eu adoro. A Cleide Jane, que é ginecologista e também faz parte da diretoria da Unimed. E aí ele é super envolvido, pergunta de tudo, manda fazer os exames, faz as reposições de vitaminas, coisa mais belezinha. É. E aí eu liguei pra doutora Jéssica e falei, doutora, vamos criar um quadro no meu Instagram que, que eu sou sua, sua paciente. Mas você já tá cuidando da Tuti de 105 anos, que é onde eu quero chegar.
1: Ui.
0: Olha que legal, gente. Então tem coisas que eu vou perguntar pra ela... que eu não tô só pensando no meu bem-estar de agora. Eu tô pensando lá na frente. Porque eu vou fazer 50 em janeiro. Mas eu quero durar mais 55. Então, gente, se Deus quiser, não cheguei nem na metade da vida. Fafi, beijo. Obrigada.
1: Estaremos juntos por muito tempo.
0: Vamos deixar o Fábio falar a hora certa, então. Ó.
1: Agora, 11 horas em ponto.
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2: 11 horas 5 minutinhos, daqui 55 minutos, exatamente meio-dia, começa o jornal mais importante do rádio de Itapetininga e toda a região. Antônio Luiz vem trazer algumas manchetes, notícias importantes da edição de hoje. Bom dia, Antônio Luiz.
3: Bom dia, Tuti. Bom dia também a você, ouvinte do Manhã Super Difusora. Daqui a pouco, no Jornal do Meio-Dia, a gente traz informações importantes para quem tem criança e quer matricular na educação infantil em Itapetininga. E tem também vagas para a EJA, Educação de Jovens e Adultos. E ainda tem programação da Feira da Lua, com telão para o Jogo do Brasil, troca de figurinhas da Copa e uma ação solidária em prol dos animais. Destaque também para o pedido feito pela defesa do ex-presidente Jair Bolsonaro para prorrogar a prisão domiciliar que termina amanhã. Então, continue ligado, porque daqui a pouco tem Jornal do Meio-Dia, aqui na Super Difusora, a rádio que é feita para você.
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2: Olha aí, gente, 11 horas 9 minutinhos. 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
2: Bastante frio. Ô, Reginaldo, domingo eu vou estar em Piracicaba correndo.
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2: Obrigada, meu querido.
3: Obrigado a todos, fiquem com Deus e até amanhã, Tuti.
2: Até amanhã, beijo.
3: Beijo.
2: Vamos que vamos, minha gente. Daqui a pouquinho tem uma entrevista super legal, super interessante, você vai adorar. 11 horas, 15 minutinhos.
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16: Gente, prestem atenção, que eu quero dar um testemunho aqui. Já estamos ao vivo também no YouTube e eu quero falar pra vocês. A gente morre de medo de seguro. Deixa eu contar uma historinha rapidinho, pra você que não vai levar nem 2 minutos. Há muito tempo atrás, a Beatriz era pequenininha ainda e bateram no meu carro. Naquela época eu não tinha dinheiro, como eu não tenho hoje também, mas tá diferente. Aí eu tô mais, um pouco mais esperta, mais madura. E daí eu não fiz seguro, mas ficou caro. Meu Deus do céu, a pessoa passou sinal vermelho, foi aquele susto, foi horrível. E eu fiquei com aquela conta pra pagar. Tá bom. Aí passaram-se os anos e eu fiz agora. Eu conheci Sicredi desde o ano retrasado, né? E aí eu falei, quer saber? Eu vou passar o meu seguro pro Sicredi. Porque como é cooperativa, eles vão querer fazer pra mim o melhor preço. E como eles acabaram de chegar em Itapetininga e eu sou uma correntista nova, vou pesquisar com a coisa, eu vou negociar. Tá bom. E eu fiz um seguro com eles. Aí aconteceu um sinistro esses dias. Pra quem não sabe, sinistro é quando acontece um acidente. E eu precisei acionar o seguro. Gente, eu fui tão bem atendida. Mas alguém vai pensar assim agora. Mas a Tuti conhece todo mundo. Quem não quer atender bem a Tuti? Não eram nem eles aqui de Itapetininga. Era da central deles de seguro. O moço, eu convidei o moço pra tomar café na minha casa, de tanta amizade que a gente fez. Porque ele me ligava todo santo dia pra falar desse tal, desse sinistro. Que podia, sim, ser uma dor de cabeça, mas que me atenderam muito bem. Aí eu falei, gente, preciso ter essa coisa na pauta da rádio. Porque eu quero que as pessoas saibam que tem um atendimento próximo. Porque sempre eu defendi, Sicredi tá aqui em Itapetininga há quase 2 anos. E eu sempre defendi, não cai em golpe, cuidado, fale com pessoas, tenha o WhatsApp das pessoas. Eu tenho no meu WhatsApp o Roberto, que é meu gerente, a Juliette, tem a Paula, todo mundo me atende. Se alguém me falar assim, chega um monte de mensagem assim pra mim, acabou de ser feita uma compra na Casas Bahia de 4.800 e não sei o quê. Eu já ignoro. Porque eu sei que se eu precisar de alguma coisa, alguém vai me atender, uma pessoa, uma agente. E a Juliette está aqui comigo, a Paula também, para a gente falar sobre esse produto que às vezes parece um pouco distante para as pessoas, mas hoje eu queria aproximar esse atendimento às pessoas. Bom dia, Juliette.
17: Bom dia, Tuti. Bom dia, ouvintes. É um prazer pra gente estar aqui de novo, Tuti.
16: Eu que tenho um prazer.
17: De um assunto super importante.
16: Super.
17: Nós somos uma cooperativa, a cooperativa Sicredi, 123 anos de história. E seguro não é mais pra ser um tabu, né?
16: Não.
17: Nós estamos aqui pra esclarecer um pouquinho, né? E como nós somos uma cooperativa, a partir do momento que você se torna nossos associados... se torna uma responsabilidade pra gente, né?
16: E eu gosto do negócio de cooperativa, porque não é, vocês não estão só pensando no lucro, nas metas e tudo mais. É pra pensar pra todo mundo. A cooperativa, na verdade, foi uma coincidência hoje também, a Unimed. Eles não pensam no dinheiro como eu aqui na Superdifusora. Tem que ter lucro, tem que não sei quem, nanana. É diferente. É um serviço pra comunidade, né, Paula? Bom dia.
18: Bom dia, Tuti. Bom dia pra todo mundo. Nessa manhã chuvosa,
16: nessa
18: friozinho,
16: manhã chuvosa,
18: jogo do Brasil.
16: Quem quer acordar hoje pensando em algum sinistro do carro?
18: Exatamente.
16: Nem pensar, né?
17: Mas pode acontecer.
16: Mas pode acontecer. Porque assim, a gente, meu pai sempre ensinou a gente assim, filha, você não só dirige pra você, tem que dirigir pra um todo. Mas tem coisa que foge do nosso controle, não tem jeito. Como esse caso meu, uma pessoa passou no sinal vermelho, como que eu ia saber? Não consegui, na hora da chuva, tal. E hoje é um dia chuvoso, pode acontecer com qualquer pessoa. E o seguro, a gente ficava muito distante. Mas esse sinistro que aconteceu comigo agora, esse mês, me deixou muito, muito humanizada mesmo com o seguro. É uma preocupação da cooperativa esse cuidado todo, Paula?
18: Com certeza, Tuti. E assim, a gente acha sempre que com a gente não vai acontecer.
16: Assim, a gente torce, né?
18: Isso, mas assim, às vezes acontece. E aí a gente precisa ver que a gente tá segurado. Não só como um acidente de carro, por exemplo, mas na sua casa. Puxa, estragou o encanamento. O que, que eu vou fazer?
16: Pra onde eu vou?
18: Onde eu corro? O que, que eu faço? Então a gente tem todas as seguradoras de carro, de casa. casa. Até fluviais a gente tem. Então tem para médicos. E é isso que a gente vai falar um pouquinho hoje.
16: Me conta uma coisa, para casa. Esse negócio que você falou, encanador, negócio de chuveiro, alguma coisa. Tem algum seguro da casa que eu já não me preocupo mais com serviços pequenos da casa? Já tenho o associado, a pessoa do seguro mesmo que vai fazer isso em casa?
18: Sim, exatamente. Porque isso também é uma preocupação hoje. Por exemplo, estou sozinha na minha casa, aconteceu alguma coisa.
16: É.
18: Aí eu vou ligar para quem? Será que essa pessoa é de confiança? E outro, o custo que eu vou ter? Gente, o seguro residencial, você não precisa pagar nada. Por isso, você já está pagando em uma parcelinha, Tuti.
16: Baixinha.
18: A gente acha que não, que é caro. Não é, gente. Então, assim, ligou para a seguradora manda o próprio, a pessoa especializada para aquilo. Você já vai falar o que aconteceu. Então, sei lá, estourou o encanamento, preciso limpar a caixa d'água, já vem a pessoa especializada para aquilo e já faz o conserto.
16: A seguradora acaba sendo o marido de aluguel.
18: Isso.
16: Porque daí você manda lá e fala assim, ó, resolve aí para mim.
18: Tuti, nem resistência do chuveiro eu troco mais.
16: Mentira.
18: Eu aciono eu ia e falo perguntar assim, queimou meu chuveiro.
16: Eu ia perguntar de resistência, mas eu falei, ah, acho que é muito simples, não vai estar isso.
18: Tem. Tuti, se você quiser afastar um móvel, eles vêm e afastam pra você.
16: Mentira,
18: sim,
16: Paula.
18: Com certeza.
16: Eu quero contar coisas que parecem mentira. Conta pra mim, você pode me contar quanto que você paga do seu seguro?
18: A partir de R$37, Tuti.
16: Mentira, Paula.
18: Juro.
16: Não, a gente tem alguma coisa errada nessa entrevista.
18: Sim. Olha, pra você, por exemplo, limpar uma caixa d'água hoje, na média de R$350, R$400... A partir de R$37, você tem isso de graça.
16: Meu
18: você,
16: Deus.
18: Uma pessoa vai lá e limpa pra você, entendeu?
16: Fora que vai ser uma pessoa já cadastrada,
18: sim,
16: na seguradora, é de confiança. É, tem assistência 24 horas?
18: Tem assistência 24 horas.
16: Porque a gente pensa em seguro, a gente pensa queimou, quebrou, incêndio, roubo. Uhum. Mas tem essa manutenção
18: que
16: pode me ajudar.
18: Exatamente.
16: Juliette, você tem isso na sua casa também?
17: Com certeza, com a minha gerente.
16: Você já me manda à tarde já pra eu saber,
18: claro,
16: da casa?
18: Claro, com certeza.
16: Eu quero
17: sabe
16: isso.
17: Sabe o que eu acho o diferencial? É a possibilidade de fazer personalizado. Porque às vezes a pessoa tá num momento, né, de dificuldade, não consegue,
16: sim,
17: pagar algo mais estruturado.
16: É.
17: Então o seguro a gente consegue fazer ele desde o básico até coberturas mais complexas.
16: Faça personalizado conforme o seu bolso aí. Mas uma coisa que é legal, pensei até uma coisa aqui. Eu tô numa fase meio de casamento, a gente acabou de fazer 24 anos de casado, e às vezes você fica culpando o marido. Ai, tem um monte de vezes que eu falo pra você pra arrumar tal coisa. Pode, um seguro pode salvar o seu casamento, minha
18: isso,
16: amiga, meu amigo.
18: É.
16: Né? Ai, tem que colocar aquele negócio, tem que trocar a resistência, tem tanta coisa que tem pra fazer na casa. Pare um minutinho, pesquise lá diretamente com a Paula. A Julia, você é de pessoa física também?
17: Eu sou gerente de empresas, isso.
16: Empresas. As empresas também podem ter na estrutura da empresa também?
17: Tudo, Tuti.
16: Todas
17: aí, as coberturas para o patrimônio, né? No caso, é seguro patrimonial. E tem cobertura para terceiros. Porque hoje em dia, uma empresa é muito comum, né, contratar um serviço terceirizado.
16: É.
17: Então, tem cobertura desde responsabilidade civil a responsabilidade de danos materiais para terceiros.
16: E não tem preocupação. Eu tô falando num geral, e daí vocês me corrigem se eu estiver errada. A Juliette falou aí de terceiros. É, no meu caso, o que aconteceu do meu seguro, teve um terceiro envolvido. Gente, tudo às claras, tudo transparente. O terceiro podia ligar lá pra saber. O Rudney, que é esse atendente, que eu não sei de onde que ele me ligou, mas ele é do Sicredi, ele falou assim... Eu falei, quem é você, na primeira vez? Eu tava tão chateada com o que tava acontecendo. Ele falou, calma, eu sou aqui o intermediário entre o Sicredi e a Allianz, que é a seguradora que a senhora contratou. O seguro do meu carro foi cerca de 200 e poucos reais. Gente, já valeu. Já valeu mais do que o ano inteiro. Aí ele falou assim, eu vou ligar para a senhora para saber todos os dias o que está acontecendo, se eu posso ajudar. E realmente, gente, ele ajudou em tudo. Ele todo dia me ligava. Eu falei, Rudney, eu não sei nem o que acontece. Eu não tenho essa habilidade de sinistro. O último acidente eu nem tinha seguro. Foi todo dia. Eu falei, anteontem, eu falei, Rudney, eu tô precisando do comprovante que vocês fizeram o Pix pro terceiro. Ele me mandou, gente. Coisa mais belezinha é o atendimento. Por isso que eu tô falando, eu gosto desse contato humano. direto com as pessoas. Não adianta mais ser robô. Tem coisa que a gente não funciona com robô. No momento de sinistro, que tem um terceiro envolvido, você quer atender bem a pessoa, você quer mostrar que você não vai deixar a pessoa na mão. Então tem muita coisa envolvida. Por isso que esse contato, essa ponte que teve entre o banco e a seguradora foi importante para falar assim, não precisa mais ser só a seguradora. Eu posso fazer através do Sicredi que eu vou ter toda essa assistência também.
17: O modelo da cooperativa, na verdade, nós temos desde uma plataforma completa, desde e até os assessores, né, para dar esse atendimento próximo. A ideia é que o associado escolha, né? A gente tem um aplicativo completo onde a pessoa pode acompanhar valor de seguro, mensalidade, apólice, né? Tem tudo ali na mão. E também tem os gerentes e os assessores que conseguem dar esse suporte. Quando
16: eu gosto de gente, eu gosto de vocês. Eu gosto de robô, eu gosto de inteligência artificial, mas para cada coisa no seu quadrado. Para um sinistro, eu não quero.
17: E fora, Tuti, que você comentou da seguradora, né? Hoje a gente trabalha com as maiores do Brasil. Então, pra gente também é muito gostoso isso. Quando a gente vai fazer uma cotação, a gente escolhe ali... A gente coloca ali na nossa plataforma e ali já cota automático todos os benefícios que a gente escolheu, né? E aparece todas as seguradoras valores. Então, a gente consegue ajudar o associado na escolha da seguradora. Olha, para a sua modalidade,
16: é muito
17: tal seguradora
16: legal.
17: Vai te dar esse suporte num valor mais acessível. Então, para a gente também é bacana.
16: Paula, você que fez o meu seguro do carro?
18: Fui eu quem fiz, Tuti.
16: Parabéns, foi muito bem escolhido. Fechei o olho, não sabia nem o que era. No dia que eu precisei, falei, seguro, joguei lá. Daí eu descobri que era a Paula, fui lá atrás da pólice, deu tudo certo. Me fala, temos de casa, de carro, só que eu tenho muita preocupação com quem ouve muita gente aqui na área rural. A área rural, vocês também têm seguro?
17: Temos também, Tuti.
16: Pra casa, pra colheita, pra safra?
17: Nós temos hoje seguro pra drone, que tem muitos segmentos hoje no agro que tá optando, né, pelo uso de drone industrial. Então a gente tem seguros pra drone, placa solar, que também, né, tá super em alta a questão da placa solar. Então tudo muito acessível, também personalizado.
16: Tudo que tiver com muito dinheiro envolvido ou a minha vida, meu sustento, tem seguro.
17: Sim, porque a ideia é manter saudável, né? Desde a pessoa física, a empresa, a plantação, né? Então a ideia é essa, manter.
16: Eu trabalho com a minha voz. Se eu ficar 20 dias sem voz, eu tenho um seguro pra isso?
18: Você tem? Tem.
16: Viu, gente? Porque a gente ficou espantado uma vez quando a Carla Pérez, era do Tchan, não sei, vocês são muito novas, né? Mas a Carla Pérez fez uma vez um seguro do bumbum. Porque daí é uma coisa da dança e tal. E se ela quebrasse ou machucasse, não podia dançar. É sobre isso.
18: Isso.
16: É o que eu uso pro meu trabalho ser segurado pra eu não ficar sem entrar aquele dinheiro.
18: Exatamente.
16: É igual a Juliette falou. A vida fica muito mais saudável se eu não ficar desesperado. Porque depende
18: Exatamente.
16: Muito da gente.
18: Com certeza.
16: Né?
18: Então, se você trabalha com isso, se você trabalha com a sua voz e acontecer alguma coisa com a sua voz, você vai estar segurada com isso.
16: Olha lá, Rafinha, você ficou 3 dias sem voz, Rafinha. Você podia ter seguro disso, Rafinha do céu. Aí,
17: Tuti, nós temos seguro dos colaboradores.
16: Como que funciona isso?
17: Funciona assim. Hoje, eu consigo fazer uma policy a partir de R$10 por vida de cada colaborador. Ou seja, é super acessível.
16: E daí, inclui o que para eles?
17: Olha, hoje o nosso seguro de vida inclui o sócio, cônjuge, é um seguro bem completo mesmo. Sócio, cônjuge, colaborador, cônjuge, filhos. Então hoje você consegue fazer um plano básico de vida, né? Com acidentes, com morte de causa natural e também com assistência. Ah, o colaborador, né, caiu, teve um acidente no trabalho, teve problema, né? Quebrou dente. Problema hospitalar também. Tem cobertura hoje para dentista, odontológico,
16: olha que legal,
17: médico.
16: Gente.
17: Ou seja, completo, né? Para todas as...
18: O Tuti, sabe o que eu acho legal também? Eu uso muito um exemplo assim. Eu fiz uma vez um seguro de um carro para um associado que ele não tinha seguro. E aconteceu de ele estar em um semáforo e o ladrão chegou e falou, viu, me passa o carro. E aí o marido dela falou assim, não, eu não vou passar, porque é o único bem que eu tenho. E ela falava assim, passa o carro, a gente vai morrer. Ele, não vou passar, não
16: Meu
18: vou passar.
16: Meu Deus, vá que vá.
18: Exatamente, mas o que eles pensaram? Ele, no caso, ele pensou no bem. Meu Deus, eu não posso perder esse bem.
16: É.
18: E se você já tá segurado, o seu pensamento automaticamente... Né? Leva a chave, o meu seguro vai... Você nem pensa.
16: E hoje é tão fácil, gente. Eu lembro o último seguro que eu fiz com a Paula. Eu falei, Paula, eu tenho medo desse carro, pelo amor de Deus. Tuti, fique em paz, tá segurado. Isso. Você sai diferente.
18: Sai, sai
16: é que
18: tranquila.
16: A gente tem que fazer uma viagem, tudo mais. A gente não pensa no acidente, mas pode ser um roubo, alguma coisa,
18: isso,
16: né?
18: Isso, exatamente.
16: Muda a vida quem tem seguro. Por isso que eu falo, eu sei que a gente tem os apertos do dinheiro e tudo mais, mas muda aqui, transforma ali. Eu tô dando meu testemunho aqui. O meu foi de 200 e poucos reais e, assim, livrou a gente de uma grande preocupação. A gente teve toda assistência. E não pense que é só porque tem a seguradora, você e o Sicredi no meio que você vai estar distante. Não tá. O Sicredi tem feito, fez tudo pra gente se sentir muito bem acolhido. Então eu me senti, queria que vocês viessem aqui pra gente falar isso pras pessoas. Uhum. A gente tem que se sentir cada vez mais próximo. Isso. Esse pertencimento é o acolhimento também. E eu me senti tranquilamente, assim, super defendida por vocês também. E deu tudo certo. Muito obrigada por isso, viu? Um testemunho meu que eu queria que as pessoas soubessem. Tem algum telefone ou WhatsApp que a gente possa divulgar para poder as pessoas, ou a gente fala para as pessoas irem na agência?
17: Bom, seguro é muito amplo, né? Então o ideal é que nos procure mesmo para a gente, né, sentar, conversar, entender. Isso.
16: Qualquer que for aí o seu caso do que você tem que fazer um seguro, vai lá pessoalmente, procura, vai ser super bem atendido, uma agência linda. Né?
17: Eu vou ser sincera, Tuti. É. Eu adoro convidar pra ir até a nossa agência, porque ela é linda.
16: Tem
17: você
16: cappuccino.
17: Você vai ser muito bem acolhido.
18: Chocolate.
16: Tem cappuccino, chocolate quente.
17: E lá nós temos os profissionais pra cada segmento. Então aí a gente entende, né? Desde o tamanho da empresa,
16: isso,
17: o agro, né?
16: E renda, o bolso das pessoas também,
17: enfim,
16: né?
17: Enfim, né, Tuti? Então é bacana que vá até lá, que conheça nosso espaço.
16: Na próxima eu quero fazer o testemunho de que a gente tá conseguindo fazer até a energia solar aqui da rádio.
17: Eu quero fazer um comentário rapidinho, que na verdade é um seguro que eu tenho feito muito.
16: Do que é?
17: É responsabilidade civil pra construção.
16: Ai, que legal!
17: E eu tenho feito muito. Por quê? Porque construção civil tá super em alta, né?
16: É.
17: E a gente vai até lá, a gente estuda o terreno, a construção, a gente faz também personalizado, cobre terceiros, cobre a obra. Então é um seguro que eu
16: quer dizer, minha gente, tem seguro
17: pra
16: tudo.
17: E que eu sempre ofereço pros meus associados, porque todo mundo hoje em dia tá construindo alguma coisa, reformando, então... Vá
16: não
17: até
16: fique
17: a
16: fora dessa.
17: Saber.
16: Vá lá, converse com as pessoas. Procure a Paula, a Juliette, todos os atendentes que tem lá, gerentes incríveis. Eles fizeram uma equipe muito boa para te dar esse conforto que foi dado para mim também. Obrigada, meninas.
17: Obrigada.
18: Nós que agradecemos.
17: Tuti.
16: A gente já volta.
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2: Vamos que vamos, minha gente. 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

0: Quem ganhou bolo caseiro da Sodie hoje foi William Matheus Proença. Beijo, William, parabéns, participou aqui com a gente. Reserva da Mata, aqui em Tapetininga, William Matheus Proença ganhou bolo caseiro da Sodie. Vim falar em William, o nosso amigo, nosso bom amigo. Sim. William. Daqui a pouquinho eu me encontro com ele, que ele vai lá buscar os cachorros para dar aquele banho maravilhoso. Você quer aí alguém que vá levar e buscar o seu cachorro, o seu pet, bom William, amigo. Do Bom Amigo, é pessoa muito querida e ele tem toda a habilidade lá com a criançada, meus cachorros. Não são fáceis, hein? Meu Deus do céu, tem o Alfredo que é bravinho, mas dá tudo certo. O William conseguiu conquistar o coração dele, do Bom Amigo. Se quiser, pode pedir aqui pra gente que a gente encaminha o contato do Bom Amigo pra vocês. E quero mandar beijo também para quem participou com a gente para ganhar os laços da Charme Laços e também a cesta de produtos Calderaro. Hoje quem ganhou os laços foi a Maria Madalena Lopes Ferreira do Gramadinho e quem ganhou cesta de produtos saudáveis, maravilhosos da Calderaro foi a Maria de Lourdes do Jardim Paulista. Gente, obrigada a todo mundo aí que participou com a gente. Deus abençoe todos vocês. Muito obrigada ao Rafinha aí, ó. Melhorou, se Deus quiser.
1: Sim, até sexta-feira tá melhor 100%.
0: Isso mesmo. Hoje você vai ver o jogo aonde, Rafinha?
1: Em casa.
0: Eu também em casa.
1: Hoje acho que não sai de casa não, então.
0: Nossa senhora, Rafinha. Que hora você volta pra casa agora?
1: Volto.
0: E fica quietinho, quentinho lá?
1: Sim.
0: Oh, que bonitinho. Daí você pensa assim, nossa, Rafinha, meio dia já vai pra casa? Vai, porque ele tá 4 horas da manhã já tá acordado pra vir aqui fazer. Fazer o rádio vivo, que é a super difusora. Porque como diz o meu amigo Roger, não somos só um meio de comunicação, somos um meio de contribuição. E a gente faz aqui com maior orgulho a essência do AM no, na tecnologia do FM. É como a gente acredita fazer o rádio e o Rafinha acorda cedinho. Mesmo esses dias, ó, sem voz, com a saúde aí debilitada, estava aqui com a gente, firme e forte. Porque seu Zé Vicente também não dá muita folga,
1: não,
0: né?
1: Não,
0: vai bater na sua porta lá,
1: com
0: né?
1: Com certeza, vai derrubar a porta de casa.
0: Exatamente. Então,
1: mas é bom fazer o rádio aqui.
0: Exatamente.
1: Aqui é bom de trabalhar.
0: A super difusora, Rafinha.
1: Sim.
0: Senão já mando mensagem pra Alessandra Vale Verde.
1: Ô, louco, Vale Verde não quero tudo.
0: Não?
1: Não, Vale Verde
0: quem
1: não.
0: Quem quer? Qual, que cê, qual é a outra rádio que você quer, então?
1: Eu acho que é mais próximo a minha ternura, né, Tuti?
0: É verdade. A Alessandra, ele quer ir pra ternura. Só que só nos horários que ele não tá aqui.
1: Isso.
0: Porque daí ele faz... Ele vai na ternura, trabalha na ternura e depois vai fazer um chamego na ternura, Carol.
1: Isso.
0: Ah.
1: É que meio junto, né, Tuti?
0: É então... tudo junto e misturado. Ele junta o útil ao agradável. Beijo, gente. Fomos.
1: Amanhã no
0: tchau.
1: Tenda, tchau.
0: Até amanhã. Amanhã no Tenda e sexta-feira eu tô aqui de novo. Tchau, tchau.
1: Tchau, tchau.
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0: Olá, muito boa tarde. Hoje é quarta-feira, 24 de junho.
1: E 24 de junho é comemorado o Dia das Empresas Gráficas.
0: É também Dia Internacional do Leite.
1: E Dia de São João.
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0: Produção e apresentação de Juliana Fernandes.
1: Apresentação também de Antônio Luiz.
0: Vídeos, redes sociais e mesa de áudio, Antônio Rodrigo.
1: Diretora responsável, Cristine Abrão Morelli, Atute.
0: Uma realização da Central de Jornalismo da Superdifusora. E a partir de agora, você vai conferir.
1: Começou hoje uma nova etapa de inscrições para educação infantil em Itapetininga. As famílias têm até sexta-feira para garantir uma vaga na rede municipal.
0: E você que parou de estudar e quer voltar para a sala de aula, também tem inscrições abertas para a educação de jovens e adultos, a EJA.
1: Hoje é dia de Feira da Lua, com gastronomia, artesanato, troca de figurinhas, transmissão do Jogo do Brasil em telão e também uma ação solidária para arrecadação de ração.
0: Está acabando o prazo para garantir alimentação escolar durante as férias de julho na rede estadual. Pais e responsáveis devem manifestar interesse até sexta-feira.
1: E você vai saber também, em defesa do ex-presidente Jair Bolsonaro, pede ao Supremo Tribunal Federal a prorrogação da prisão domiciliar.
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0: Meio-dia e três. Nossa, que frio é esse, hein? Essa pergunta que eu estou fazendo, muitos também estão replicando, né? Então, para nos explicar, nada melhor do que ele, Antônio Rodrigo. Boa tarde, Antônio.
1: Boa tarde, Antônio.
3: Boa tarde, Juliana Fernandes. Boa tarde, Antônio Luiz. E uma excelente tarde a você, ouvinte do Jornal do Meio-Dia. Hoje é dia 24 de junho, dia de São João. E olha, neste ano o santo está caprichando no clima típico da data. São João chegou trazendo muita chuva, muito frio e aquele cenário bem característico do inverno. Quem saiu de casa logo cedo encontrou um dia com cara de noite. O céu amanheceu completamente fechado, bem escuro, e a chuva, que começou ainda na noite de ontem, continuou aparecendo ao longo da madrugada e nas primeiras horas desta quarta-feira. Não é uma chuva de temporal, mas é aquela chuva persistente. Para por alguns minutos, volta de novo e deixa o tempo úmido durante praticamente todo o dia. Tudo isso acontece por causa da passagem de uma frente fria pelo estado de São Paulo. Ela mantém o céu carregado e favorece essa chuva fraca a moderada ao longo desta quarta-feira. Para hoje, em Itapetininga, a previsão é de aproximadamente 10,5 milímetros de chuva e somente no período da noite é que essa instabilidade começa a perder força. E se tem um destaque hoje é o frio, até porque hoje é o dia mais frio da semana. A temperatura mínima ficou em 10 graus e a máxima não deve passar dos 13 graus. É uma diferença muito pequena, ou seja, mesmo durante a tarde, o frio continua predominando e a sensação térmica fica ainda menor por causa da chuva, da umidade e do vento. E vale explicar uma coisa importante. Muita gente pensa que quando a chuva vai embora, o frio também acaba. Na verdade, acontece justamente o contrário. A chuva é provocada pela frente fria. Depois que essa frente passa, ela abre caminho para uma massa de ar polar. Então, amanhã, o tempo já deve ficar mais firme, mas as temperaturas continuam baixas e o frio ainda deve marcar presença por aqui. As temperaturas devem ter uma pequena elevação apenas a partir de sábado. E uma boa notícia para quem pretende sair de casa hoje à noite. A previsão indica que a chuva perde força e deve parar, o que favorece as festas de São João. Então, se você quiser aproveitar o clima típico da data e ainda espantar o frio, uma ótima opção é a quermesse da paróquia São João Batista, na Vila Vendramini. Hoje, dia de São João, tem programação especial, comidas típicas, aquele clima de festa junina e, claro, uma boa oportunidade para se aquecer. E para fechar, ficam sempre os cuidados. Saia de casa bem agasalhado, principalmente crianças e idosos. Mesmo no frio, não deixe de se hidratar. E atenção também nas ruas e nas estradas por conta das chuvas. Uma excelente tarde para você e amanhã eu volto com mais informações sobre a previsão do tempo aqui no Jornal do Meio-Dia.
0: Ok, muito obrigado, Antônio Rodrigo. Agora, 12:07.
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1: A gente abre o nosso jornal hoje falando diretamente com você que tem criança pequena em casa.
0: É, se seu filho ainda não está matriculado na rede municipal ou se você precisa transferir a criança para outra escola, então fique atento.
1: É que começou hoje mais uma etapa do período de inscrições para a Educação Infantil 2026 em Itapetininga.
0: As inscrições seguem até sexta-feira e devem ser feitas na Escola Municipal de Educação Infantil mais próxima da casa da família.
1: Atendimento acontece sempre das 8 às 11 da manhã e depois da 1 às 4 da tarde.
0: E podem se inscrever ou ser inscritas, né? Crianças de 4 meses até 5 anos de idade. Tem vagas para berçário, maternal e pré-escola em período integral e também parcial, dependendo aí da disponibilidade de cada unidade.
1: Agora atenção aos documentos. O responsável precisa levar a certidão de nascimento ou CPF da criança, o RG original do responsável, um comprovante de endereço atualizado e, se tiver também, o comprovante de trabalho, de renda e o cartão do Bolsa Família também é necessário levar.
0: É, a Prefeitura lembra que a inscrição precisa ser feita pelo responsável legal da criança e quem tiver qualquer dúvida pode entrar em contato com o setor de gestão e matrícula pelo telefone 3472 1280.
1: Jornal do Meio-Dia, 12:08.
0: E já que o assunto é educação, então temos aqui outro recado importante.
1: Desta vez, para quem deixou os estudos pelo caminho e agora quer voltar para a sala de aula, é que continuam abertas em Itapetininga as inscrições para a educação de jovens e adultos, a EJA.
0: Esse programa é voltado para jovens a partir dos 15 anos de idade, adultos e idosos que ainda não concluíram os primeiros anos do ensino fundamental e que agora querem voltar para a sala de aula.
1: As inscrições são feitas diretamente nas escolas municipais de ensino fundamental.
0: Na hora da inscrição, é preciso apresentar a certidão de nascimento ou de casamento, para quem é casado, obviamente, além do RG, CPF, comprovante de residência atualizado e o cartão do SUS.
1: E depois que terminar o período de inscrições, cada escola vai divulgar a lista dos alunos que foram classificados.
0: 12:10.
1: E olha essa oportunidade para quem gosta de fazer vídeos ou quer aprender uma nova profissão.
0: É, estão abertas as inscrições para 2 cursos gratuitos na área de audiovisual, que vão acontecer na Casa da Cultura de Itapetininga.
1: Um deles é para quem quer aprender a gravar e editar vídeos usando apenas o seu celular.
0: Durante as aulas, os participantes vão aprender, por exemplo, como fazer uma boa filmagem, melhorar o enquadramento, aproveitar a iluminação e editar os vídeos usando aplicativos bastante conhecidos como o CapCut e o InShot.
1: O outro curso é voltado para quem quer entender como funciona a organização de uma produção audiovisual. Os alunos vão aprender desde o planejamento de um projeto até o orçamento, o cronograma, organização da equipe e captação de recursos.
0: Os dois cursos aí, né, são gratuitos.
1: E as inscrições são feitas somente pela internet no link que você encontra no site da prefeitura, que é o itapetininga.sp.gov.br. E as inscrições ficam abertas até o dia 2 de julho.
0: Mas atenção, porque a inscrição não garante a participação automática nas aulas, não. É necessário também acompanhar posteriormente a divulgação da lista de convocados.
1: E para esses dois cursos podem participar pessoas que nunca trabalhou na área, mas é necessário que tenham 16 anos ou mais.
0: E agora a gente muda aqui de assunto para falar de um evento que já faz parte da rotina dos itapetininganos.
1: Aqui hoje é quarta-feira e quarta-feira tem programação no Largo dos Amores.
0: A Feira da Lua já está acontecendo desde as 9 da manhã e quem passar por lá vai encontrar grande variedade de barracas com opções de alimentação, artesanato e produtos feitos por empreendedores da cidade. É uma oportunidade para passear, consumir no comércio local e também, claro, aproveitar, né, um ambiente preparado para receber toda a família.
1: E quem está tentando completar o álbum da Copa do Mundo também tem um motivo a mais para passar pela feira. A tradicional tenda de troca de figurinhas continua funcionando, reunindo crianças, jovens, adultos. Muita gente leva as suas figurinhas repetidas e aproveita para encontrar justamente aquela que está faltando no seu álbum.
0: E quem passar pela Feira da Lua hoje vai encontrar muito mais do que alimentação e artesanato. Além da tradicional troca de figurinhas, né, a programação da noite também tem futebol e solidariedade.
1: Então, a partir das 7 da noite, o jogo entre Brasil e Escócia será transmitido em um telão instalado ali no Largo dos Amores. E junto com a torcida pela seleção brasileira, vai acontecer também uma ação solidária em benefício da ONG Mia Dot, que cuida de cães e gatos resgatados.
0: Quem puder, né, pode levar um pacote de ração. Toda essa arrecadação será destinada aos animais atendidos pela entidade e é uma forma de assistir o jogo, aproveitar a programação da feira e, ao mesmo tempo, colaborar com uma causa importante.
1: A Feira da Lua segue até às 9 da noite, então quem ainda não passou por lá, dá tempo de aproveitar a programação desta quarta-feira, prestigiar os pequenos empreendedores da cidade, trocar figurinhas, assistir ao Jogo do Brasil e ainda fazer uma boa ação.
0: Jornal do Meio-Dia, agora 12h14.
1: E agora a gente faz um pedido de ajuda aos nossos ouvintes.
0: Está desaparecido um cachorro da raça Shih Tzu, de pelagem preta e branca, e ele atende pelo nome de Neguinho.
1: E o Neguinho, ele fugiu no começo da tarde da segunda-feira, ali na região do Vale São Fernando, próximo ao Spani.
0: Então, os donos, Gabriel, César e a Bianca Suelen, estão procurando pelo animal e pedem ajuda da população.
1: Então, se por acaso você viu o Neguinho, sabe onde ele está ou conseguiu recolher o cachorro, entre em contato com a nossa produção no WhatsApp aqui da rádio, que é o 15 996097213.
0: E qualquer informação, né, pode ajudar aí o Neguinho a voltar para casa.
1: E ainda dentro dos nossos comunicados de utilidade pública, temos mais um alerta para os nossos ouvintes.
0: O senhor Edson Bueno está procurando uma carteira masculina na cor preta que foi perdida na última quinta-feira.
1: Segundo ele, a última vez que ele usou a carteira foi no Mercadão e ele só se deu falta quando estava passando pela região da Catedral Nossa Senhora dos Prazeres.
0: E dentro da carteira estavam documentos pessoais e cartões de crédito, todos em nome de Edson Bueno.
1: Então, se você encontrou essa carteira ou tem qualquer informação sobre ela, também pode entrar em contato no nosso WhatsApp. O número é o 15 996097213, ou passar por aqui e deixar a carteira que devolveremos para o proprietário.
0: Isso aí. Jornal do Meio-Dia, agora 12h16.
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0: E a Copa do Mundo teve ontem os últimos jogos da segunda rodada da fase de grupos.
1: Portugal goleou o Uzbequistão por 5-0 e conquistou a primeira vitória no Grupo K. Destaque, claro, foi Cristiano Ronaldo. Aos 41 anos, o craque português marcou 2 dos 5 gols e se tornou o primeiro jogador da história a fazer gols em 6 edições diferentes de Copa do Mundo.
0: E a Colômbia também fez a lição de casa. Venceu a República Democrática do Congo por 1-0 e garantiu classificação antecipada. Já a Inglaterra e Gana ficaram no 0-0. E deixaram a definição do Grupo K para a última rodada.
1: E a partir de agora, cada ponto vale ouro. Começa hoje a terceira e última rodada da fase de grupos.
0: Pois é, vale destacar, né, que avançam para os 16avos de final dos dois primeiros colocados, né, de cada grupo. E também 8 melhores terceiros colocados.
1: Até o momento, 7 seleções já garantiram presença no mata-mata, que são elas o México, Estados Unidos, Alemanha, França, Noruega, Argentina e agora a Colômbia.
0: Por outro lado, 5 equipes já se despediram da Copa e entram em campo na última rodada apenas para cumprir tabela. São elas: Haiti, Turquia, Tunísia, Iraque e Panamá.
1: E hoje a bola volta a rolar para a definição dos grupos A, B e C.
0: Pelo grupo B, às 16h, a Suíça enfrenta o Canadá e a Bósnia encara o Catar.
1: O grande destaque do dia é a seleção brasileira. Às 19h, o Brasil enfrenta a Escócia, valendo a liderança do grupo C. E o ouvinte acompanha toda a cobertura aqui na Superdifusora em parceria com a Rede Bandeirantes de Rádio.
0: A partir das 15h, começa a concentração para a partida com todas as informações dos bastidores, movimentação das seleções, análises e a expectativa para o confronto.
1: Às 19h, a bola rola com a narração de Ulisses Costas, comentário de Cláudio Zaidan, Neto e também Leandro Quezada. No mesmo horário, Pedro Martelli e Lucas Bueno informam tudo sobre Marrocos e Haiti.
0: E para o confronto desta noite, o técnico Ancelotti fez os últimos ajustes da equipe. O goleiro Alisson, que havia sido poupado de um treinamento por controle de carga, trabalhou normalmente e está confirmado para a partida. A principal expectativa é pelo retorno de Neymar. Já recuperado, camisa 10 treinou com o grupo, será relacionado e deve ganhar alguns minutos. Aí a expectativa é que ele entre no segundo tempo, né? Iniciando assim o seu retorno gradual à seleção brasileira.
1: A principal dúvida de Ancelotti é quem substitui Rafinha, que sofreu uma lesão muscular na partida contra o Haiti. Rayan, que entrou justamente na vaga de Rafinha durante a vitória sobre o Haiti, aparece como favorito para começar jogando. Mas Luiz Henrique e Gabriel Martinelli também foram testados e seguem como opções para o treinador italiano. A escalação oficial será divulgada cerca de uma hora antes da partida.
0: E fechando a rodada desta quarta-feira, às 22h, o México enfrenta a República Tcheca, enquanto a Coreia do Sul encara a África do Sul.
1: Jornal do Meio-Dia, meio-dia 23. Aqui tem...

0: imigrantes. Aqui é Brasil.
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7: Meio-dia e 26, retornamos com o Jornal do Meio-Dia. E olha só, o SESI Itapetininga se prepara para dois momentos importantes neste período. É que nesta semana acontece a tradicional festa junina da unidade e, ao mesmo tempo, já estão abertas as inscrições para o Superférias. Superférias que começa no dia 6 de julho, oferecendo uma programação especial para a criançada e durante o recesso escolar. Mas quem traz todos os detalhes para a gente é o orientador de qualidade de vida do SESI de Itapetininga, o João Carlos Rodrigues Andrade. João, muito bem-vindo aqui ao Jornal do Meio-Dia. Para começar, vamos começar pela festa junina, então. Ela faz parte do calendário do SESI, né? E muita gente aguarda esse evento todos os anos. O que marca a edição deste ano? Boa tarde a você.
8: Boa tarde, obrigado pela oportunidade de poder vir aqui divulgar um pouquinho das nossas programações. Boa tarde a vocês que nos assistem, que nos ouvem. Tá, é um prazer sempre estar aqui com vocês.
7: Uhum.
8: O SESI Itapetininga, nós temos aí essa festa junina, que foi preparada com muito carinho, né? Não só para os nossos associados, mas para todos que querem prestigiar esse evento conosco. Né? Então, tem muita coisa bacana para acontecer, música boa, comida boa. Tenho certeza que todos que forem vão se divertir bastante.
7: E a festa junina do SESI costuma reunir, né? Famílias, crianças, jovens, idosos, né? Como é que vocês pensam aí uma programação que consiga agradar todos esses públicos assim, né? Públicos tão diferentes?
8: É isso mesmo, a gente pensa na festa como um todo, né? Não só para crianças, jovens, adultos, os próprios idosos. Então, quem não gosta, né, nesse friozinho, ouvir uma música boa, principalmente um forrozinho para esquentar,
7: uhum.
8: Uma comida boa, então comidas típicas, e também alguns jogos e brincadeiras para divertir a criançada. Então, a gente pensa aí em todos os perfis.
7: Perfeitamente. Você falou em música, né? E a música sempre tem, né, aquele papel importante na realização de festas. E nesta edição, qual será a proposta artística escolhida pelo SESI e o que o público pode esperar, então, nesse momento?
8: Para a festa junina, né, nós teremos a Banda da Feira, né, com o show Flor do Amor, O grupo ele convida público para um encontro com variados sotaques da música nordestina, com resgate, né, de clássicos da música nordestina. Então, muito forró para as pessoas poderem dançar e se aquecer nesse frio.
7: Certo. Agora, João, antes da gente mudar aí de assunto, né, vamos dar uma passadinha aí em relação ao serviço completo, né, da festa junina que acontece no SESI nos próximos dias. Quando mesmo ela vai acontecer e em que espaço, ali, em que local ela será realizada?
8: Ela vai acontecer no dia 27 agora, né, das 14 às 16 horas, aqui no SESI Itapetininga. Então, todo mundo que quiser participar conosco, é só reservar o ingresso pelo Meu SESI. Então, só entrar lá no site Meu SESI, faz um cadastro e é gratuito. Tá? Todas as nossas programações culturais, artísticas, né, shows externos que nós realizamos no SESI, eles são gratuitos mediante ingresso pelo Meu SESI. E vale ressaltar que quando as pessoas reservarem ingresso e tiverem impossibilitadas de frequentar, de aparecer no evento, né, que elas cancelem, por quê? Este ingresso, ele retorna para o nosso site, ele pode estar disponível para outra pessoa.
7: Uhum.
8: Tá? Então, às vezes, as pessoas vão lá, está esgotado, e aí... Se a pessoa cancelar o ingresso, ele retorna para o site e outra pessoa pode ter a oportunidade.
7: Tá bom? Legal. Vai ser no dia 6, né? A partir de que horas mesmo?
8: No dia 27. A festa junina no dia 27.
7: A festa junina dia 27?
8: No dia 6 começa o nosso Superférias.
7: Ah, verdade. Dia 6 começa o Superférias. A festa vai ser dia 27?
8: Isso. A festa vai ser no dia 27, das 14 às 19 horas. O show ele vai acontecer às 14 horas.
7: Ah, legal.
8: Desculpa, às 16 horas.
7: 16 horas.
8: Isso, o show às 16 horas.
7: Perfeitamente. Tá bom? Agora vamos falar de Superférias, então. Né? As inscrições já estão abertas? Como é que a procura está aí pelas vagas?
8: É isso mesmo, já estamos recebendo as inscrições, né, para o Superférias, que tem a temática aí, Jogos e Brincadeiras pelo Mundo. Então nós recebemos aí crianças de 5 a 12 anos. Então nós temos aí programações diferenciadas para as faixas etárias. Então a gente divide em duas faixas etárias, de 5 a 7 e de 8 a 12, para que elas tenham um melhor aproveitamento e possam aproveitar as atividades, né, com uma faixa etária bem próxima.
7: Tá, e não necessariamente para os filhos, né, dos associados, é para todo mundo, né?
8: Isso mesmo, as inscrições são abertas para toda a comunidade. Uhum. Então não necessariamente precisa ser filho de colaborador da indústria ou associado. Então qualquer pessoa que quiser lá fazer a inscrição, né, do seu filho, do seu neto. Lembrando que tem que ser o responsável legal, né, munido de documentos tanto do responsável quanto da criança, e para fazer a inscrição.
7: As inscrições começam, então, dia 6, né? E para as famílias que ainda não conhecem o projeto, por que que essa alternativa é interessante aí, né, durante esse período de férias?
8: Tá, vale ressaltar assim, que as inscrições já iniciaram, né? O Superférias ele começa no dia 6. O intuito, né, do Superférias é tirar as crianças, né, de suas residências para não ficarem ali em frente ao celulares, aos computadores, né, evitar o sedentarismo, para que possam lá aproveitar um espaço seguro, um espaço acolhedor, onde eles possam correr, brincar, se divertir e também aprender, né, com as brincadeiras. Então esse é o intuito.
7: Maravilha. João Carlos, o tema deste ano é Jogos e Brincadeiras do Mundo, né? Como é que essa proposta foi pensada para despertar a curiosidade das crianças durante as atividades?
8: Toda a programação foi trabalhada nessa temática, então as crianças vão poder ter contato com brincadeiras de diversos lugares do mundo. Então tem uma brincadeira que é típica, por exemplo, entre os orientais, a gente vai ter lá também. Algumas brincadeiras que são de outros países, outros continentes. Então a gente faz uma mescla aí dessas brincadeiras, desses jogos, e trazemos para a nossa programação.
7: Ótimo. Bom, e antes de encerrarmos aqui, eu vou sair um pouquinho desses dois aspectos, que são a festa junina e o Superférias, mas durante esses dias também, nesse período de frio, aí o SESI tem outras atividades, né? Outras ações, shows e tudo mais.
8: É isso mesmo. A gente já tem lá no nosso site, no nosso Instagram, toda a programação de julho. E nós temos, dia 26 de junho agora, nós temos Fios do Choro, uma apresentação dedicada aí a esse gênero da música tradicional, né? Que é muito, muito conhecida. No dia 27, depois da festa junina, então você pode aproveitar a festa junina, né, já reservar ingresso para o espetáculo, o show que vai ter lá no nosso Centro Cultural, né, que é a banda Manga Rosa Reggae Music, com o show Piratas da Resistência, um repertório que traz aí reggae, clássicos nacionais e internacionais. No dia 4 de julho, acontece o Caminho do Forró Pé de Serra, então para você que gosta aí, desde Luiz Gonzaga a Dominguinhos, e compositores atuais, então uma releitura muito bacana. Dia 10 de julho, a Companhia Núcleo apresenta o espetáculo infantil Pequena Frida, inspirada aí nessa pintora aí muito, muito conhecida também. Dia 11 de julho, no sábado, às 20 horas, temos o show Nascimento, que traz Simone Anselmo e Fabiano Medeiros, interpretando aí obras de Milton Nascimento. E no dia 17 de julho, às 21 horas, temos aí Zeca Colares, apresenta o espetáculo Pena Branca e Chavantinho, nessa dupla também muito conhecida aí no meio sertanejo. Então, Itapetininga, através do SESI Itapetininga, do nosso Centro Cultural e do nosso CAT, nós temos aí muitas programações bem bacanas para todos os públicos. Então, vale a pena conhecer.
7: Vale a pena sim. João, obrigado pela presença aqui. Para encerrarmos agora, quem quiser garantir vaga, então, no Superférias, precisa fazer como mesmo? Tem que ir lá, como é que faz a inscrição? Reforça para a gente e até quando?
8: Isso. Para se inscrever no Superférias, basta o responsável legal procurar a nossa secretaria, que fica na rua Antônio Padre Brunetti, na Vila Rio Branco, número 1360, munido de documentos do responsável legal, né, e também da criança, e realizar a inscrição. Dúvidas também pode mandar pelo nosso WhatsApp, que é o 99839-8846, ou mandar e-mail também na nossa secretaria, que é suitapetininga@cesesp.org.br.
7: Ok, conversamos aí com João Carlos Rodrigues Andrade, orientador de qualidade de vida do SESI Itapetininga. Agora, 12:35.
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14: Quando for encerrada a Copa do Mundo, que hoje, obviamente, centraliza todas as atenções, nós teremos uma ampliação dos debates com vistas às eleições de outubro. O calendário eleitoral prevê etapas, prevê fases em que os pré-candidatos serão transformados em candidatos por força da legislação eleitoral. Nós teremos, a partir daí, uma campanha voltada ao pleito, quando serão escolhidos deputados federais, deputados estaduais, senadores, governadores de estado e o presidente da República. É muito importante, desde já, que os eleitores não se deixem levar por informações falsas, fake news, informações distorcidas, agora agravadas ainda mais com a inteligência artificial. Ouçam todos os candidatos, analisem as suas propostas, analisem seus antecedentes e não levem a política para o lado pessoal. O debate amplo, deve sempre existir em alto nível, ouvindo as propostas, ouvindo tudo aquilo que os candidatos têm a apresentar. Divergências são e serão sempre naturais. Por quê? Porque representam a essência da democracia. E é preciso respeitar quem pensa de forma diferente, quem pensa de forma contrária. Mesmo dentro do lar, muitas vezes, marido e mulher têm posições políticas ou ideológicas diferentes, até contrárias. E é preciso existir respeito mútuo, um respeitar a posição do outro. Isso depois se estende a toda a sociedade. Não há nada mais deplorável do que pessoas partirem para ofensas pessoais, para ataques à honra, quando discordam politicamente de alguém. Nós sabemos que nas redes sociais proliferam fake news, proliferam mensagens de ódio, e nós precisamos e precisaremos estar sempre vacinados contra isso. Devemos respeitar todos que se candidatam, independente do partido. A pessoa que se candidata está se expondo, está se colocando à disposição do público. Mas a escolha é secreta. Dentro da urna fica só o eleitor fica sozinho, ele e Deus. E quem sabe em quem ele votou, quem ele vai votar, somente ele e Deus. Todos nós devemos nos esforçar para que o clima de tranquilidade prevaleça em toda a campanha eleitoral e na eleição. Que a democracia prevaleça e que a vontade do povo seja soberana. Esse é o nosso comentário de hoje. Um grande abraço a todos os nossos ouvintes.
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15: Faleceu nos primeiros 58 minutos de hoje em Sorocaba, Ana Cristina Machado. Ana contava com 68 anos, era solteira, deixa o filho Gabriel. O seu velório está acontecendo no Memorial Antônio Ferreira de Camargo e o seu sepultamento acontece às 15h de hoje no cemitério São João Batista. Faleceu às 4h41 da madrugada de hoje em São Miguel Arcanjo, Esther Molinari de Campos. Esther contava com 98 anos, era viúva do saudoso Acácio de Campos, deixa os filhos Ana Maria, Célia Maria, Zeni Maria, Osni e Zenildes. O seu velório está acontecendo na Igreja Presbiteriana do bairro Gramadão e o seu sepultamento acontece às 17h de hoje no cemitério do bairro Gramadinho. Essas foram as notas de falecimento de hoje, os nossos sentimentos às famílias enlutadas.
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7: Às 12 horas e 46 minutos, vamos falar agora com você que é pai, mãe ou responsável por estudantes da rede estadual. É que termina nesta sexta-feira o prazo para garantir a alimentação escolar durante as férias de julho.
15: As escolas estaduais de todo o estado de São Paulo estão recebendo as inscrições das famílias que desejam que os alunos continuem almoçando nas unidades de ensino durante o recesso escolar.
7: As férias da rede estadual estão marcadas para acontecerem durante os dias 7 e 23 de julho. Mesmo nesse período, as escolas que contam com alimentação centralizada vão continuar oferecendo refeições de segunda a sexta-feira, sempre das 11 horas da manhã até a 1h30 da tarde.
15: E para participar é necessário que os pais ou um responsável legal manifeste interesse. Isso pode ser feito pela Secretaria Escolar Digital ou diretamente na escola onde o estudante está matriculado.
7: Segundo a Secretaria da Educação, esse levantamento é importante para que as unidades saibam quantos alunos serão atendidos e possam assim preparar a quantidade adequada de refeições, evitando desperdício de alimentos.
15: Os cardápios são elaborados por nutricionistas da Secretaria de Educação e seguem as orientações do Programa Nacional de Alimentação Escolar, garantindo refeições balanceadas também durante o período de férias.
7: Portanto, fica aí o alerta. Quem pretende utilizar esse serviço durante o recesso escolar deve fazer a inscrição até esta sexta-feira.
15: Jornal do Meio-Dia, meio-dia e 48.
7: E quem entregou a declaração do imposto de renda e está aguardando a restituição já pode ficar atento.
15: A Receita Federal liberou a consulta ao segundo lote de restituição do imposto de renda.
7: O pagamento está programado para o próximo dia 30 e vai contemplar quase 9 milhões e 600 mil contribuintes em todo o país. Ao todo, serão distribuídos cerca de 16 bilhões de reais, mesmo valor pago no primeiro lote liberado no mês de maio.
15: Segundo a Receita Federal, somando os dois primeiros lotes, aproximadamente 80% de todas as restituições previstas para este ano já terão sido pagas.
7: Neste segundo lote, continuam tendo prioridade os contribuintes previstos em lei. Primeiro, pessoas com mais de 80 anos. Depois, idosos entre 60 e 79 anos, pessoas com deficiência física ou mental, contribuintes com doença grave e profissionais cuja principal fonte de renda seja o magistério.
15: Também recebem prioridade quem utilizou a declaração pré-preenchida ou escolheu receber a restituição por meio do PIX.
7: Depois deste pagamento, ainda estão previstos mais dois lotes de restituição. O terceiro, que será pago no dia 31 de julho, e o quarto e último lote, que está programado para o dia 28 de agosto.

0: Aliança do governo no Senado.
1: É, a avaliação de parte dos aliados do governo é que uma eventual saída de Jacques Wagner da função ajudaria a reduzir o desgaste político para o Palácio do Planalto, enquanto o senador concentraria esforços na própria defesa diante das investigações.
0: Vale lembrar que a operação da Polícia Federal faz parte da investigação sobre um suposto esquema envolvendo interesses ligados ao Banco Master. Jacques Wagner nega irregularidades e não há condenação contra o parlamentar.
1: Antes do encontro com o presidente Lula, Jacques Wagner também deve se reunir hoje, né, com o presidente do Senado, Davi Alcolumbre.
0: Segundo pessoas próximas ao senador, a intenção é agradecer ao apoio público que recebeu de Alcolumbre logo após a operação da Polícia Federal da semana passada.
1: 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Hora certa, 12:52. 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
0: E a defesa do ex-presidente Jair Bolsonaro informou ontem que pediu ao ministro Alexandre de Moraes do Supremo Tribunal Federal que prorrogue a prisão domiciliar do ex-presidente. O pedido foi apresentado porque o prazo da medida termina amanhã.
1: Bolsonaro está em prisão domiciliar desde março deste ano. Na época, o ministro autorizou que ele deixasse o sistema prisional por 90 dias para se recuperar de um quadro de broncopneumonia. A decisão também contou com parecer favorável da Procuradoria-Geral da República.
0: Agora, os advogados afirmam que o estado de saúde de Bolsonaro ainda inspira cuidados. Segundo a defesa, apesar da melhora clínica nos últimos meses, ele continua precisando de acompanhamento médico especializado e, por isso, as razões que justificaram a prisão domiciliar permanecem.
1: No pedido enviado ao Supremo, a defesa não estabelece um novo prazo. Os advogados solicitam que Alexandre de Moraes mantenha a medida pelo tempo que considerar necessário.
0: Bolsonaro cumpre pena de 27 anos e 3 meses de prisão por condenação relacionada à tentativa de golpe de Estado após as eleições de 2022.
1: Enquanto estiver em prisão domiciliar, o ex-presidente continua obrigado a usar tornozeleira eletrônica e a cumprir uma série de restrições determinadas pelo Supremo. Entre elas estão o monitoramento da residência, a fiscalização dos veículos que entram e saem do local, a proibição de manifestações nas proximidades da casa e a proibição de usar celular, acessar redes sociais ou gravar vídeos e áudios.
0: Com essa notícia, colocamos um ponto final na edição do Jornal do Meio-Dia de hoje, que teve o oferecimento de Nishimbo do Brasil, há mais de 50 anos gerando emprego e renda.
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1: É, agora, 1 da tarde, tem show sertanejo com Libório.
0: A partir das 3 da tarde, é a vez da concentração com tudo que vai rolar nos jogos de hoje.
1: É, e às 6 da noite, a jornada esportiva.
0: 7 da noite, Antônio, é a vez de Brasil e Escócia. Você arrisca um palpite, Antônio?
1: Eu acho que hoje dá Brasil 1-0.
0: Eu vou no 1-1, acho que vai ficar empate.
1: É, e o Antônio Rodrigo? 1-0 também, né? Bom, aí 9:20 da noite tem o apito final.
0: Uma ótima tarde a todos e a gente volta amanhã.
1: Boa tarde e até lá.
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incomparável Senhora da Conceição Aparecida, Mãe de Deus, Rainha dos Anjos, Advogada dos pecadores, refúgio e consolação dos aflitos e atribulados. Ó Virgem Santíssima, cheia de poder e bondade, lançai sobre nós um olhar favorável para que sejamos socorridos em todas as necessidades em que nos acharmos. Lembrai-vos, Clementíssima Mãe Aparecida, que não consta, que de todos os que têm a vós recorrido, invocando o vosso santíssimo nome e implorando vossa singular proteção, fosse por vós alguma vez abandonado. Animado com esta confiança, a vós recorro. Tomo-vos de hoje para sempre por minha mãe, minha protetora, minha consolação e guia, minha esperança e minha luz na hora da morte. Assim, pois, Senhora, livrai-me de tudo o que posso ofender-vos e a vosso Santíssimo Filho, meu Redentor e meu Senhor Jesus Cristo. Virgem bendita, preservai a esse vosso indigno servo, a esta casa e seus habitantes da peste, fome, guerra, assaltos, ruas, tempestades e outros perigos e males que nos possam flagelar. Soberana Senhora, dignai-vos dirigir-vos em todos os negócios espirituais e temporais. Livrai-nos das tentações do demônio, para que, trilhando o caminho da virtude, pelos merecimentos de vossa puríssima virgindade e do preciosíssimo sangue de vosso Filho, vós possamos ver, amar e gozar na eterna glória. Assim sendo, por todos os séculos dos séculos. Amém. Nossa.

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0: Está começando pela nossa super difusora, mais um show de alegria, mais um show de música bonita, música sertaneja, tem pagode, forró, o melhor da música gaúcha, um show de audiência total, porque não tem pra ninguém. Você ficou muito bem informado, muito bem informada. Tivemos aí, ó, mais uma baita edição do tradicional Jornal do Meio-Dia, o melhor jornal de rádio, sempre com os melhores. Antônio Luiz, Juliana Fernandes, Antônio Rodrigo, informação de montão. Daqui pra frente, tomba o carrinho de mexerica. Só dá show do Lima, show sertanejo, só dá nós!
2: Brasil!
0: Aquele super boa tarde para você que mora pela nossa região, bairros e distritos vizinhos, cidades vizinhas na audiência. Boa tarde e boa tarde para você aqui da nossa querida e grande Itapetininga. É quarta-feira, meu, quarta-feira, dia 24 de junho do ano de 2026, a temperatura despencou neste momento, 13 graus, 12 mais 1, ó, de graus na terra das escolas, mas é sempre bom lembrar que no dia 24 de junho, no dia de São João, dia em que comemoramos o dia de São João Batista, é dia mundial do disco voador. não aguento. Disco voador tem mundial, é mole? Para quem acredita em disco voador, tem o dia mundial dele, meu. Barbaridade. Não dá. Judia daquele time. Ai, pai do céu. Ótima tarde para você na lida, abençoada tarde de trabalho e para você que me ouve no seu carro, aqui pela cidade, pela região, trabalhando com seu táxi, ônibus, Uber, van, caminhão. Obrigado pela carona, pela sintonia certa. Para todos os motoristas, eu sempre mando
3: aquele abraço.
0: A você, amigão comerciante, na torcida aqui, meu, para que você continue faturando bastante.
3: Qualquer dia é bom.
0: O show sertanejo mais uma vez tem sim a produção e apresentação do seu amigo Libório.
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0: Programação sempre sua, o ouvinte mais inteligente do rádio que vai comigo até as 3 da tarde. Ouvir muita moda boa, moda nova, véia, bem véia, tem moda maiomeno aqui, tem de tudo pra você. Tem o seu zap, tem o seu áudio, até 15 pras duas. Você pode deixar o seu recadinho aqui, tá bom? Até 15 para as duas. Áudios com até 15 segundinhos, a gente manda bala, manda pro ar, a gente coloca você no rádio. 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Já de cara, deixa eu mandar um boa tarde todo especial lá pro casal do meu coração, na sintonia, Caboclão Zé Vicente, em Acamomila, paiê. Bença, pai.
4: Deus te abençoe, fião.
0: Mames, poderosa bença, mãe.
5: Deus te abençoe, titiute da mãe. Bom programa.
0: Obrigado. Já tô abençoado, meu povo de Deus. Já tô abençoado, prefeitão do povo, Jefferson Brum.
6: Boa tarde, Liba. Boa tarde, ouvintes do show do Liba.
0: E
6: segue o líder.
0: Segue o líder, garotinho. E o tubarão. Marcelo Nanini, bolão do tubarão. O que tem de palpite aqui pra hoje? Meu Deus do céu. Hoje tem Brasil e Escócia. Você tem até as 3 da tarde para deixar o seu palpite. Você que ainda não deixou. Somente uma participação por ouvinte nesta primeira fase. Valendo R$50. Gentileza, Nanini Aves Exóticas, do nosso pré-candidato a deputado federal, Marcelão Nanini, o Tubarão, manda um salve aí, garotinho.
7: Boa tarde, Liba, tamo na sintonia aí, ó, 94.5. Um abraço pra você e pra todos os ouvintes aí. Um grande abraço do Marcelo Nanini. Segue o líder.
0: Falou, Liba. Bito, garotinho. Falou, Bito, tubarão. Vamos começar com dose dupla. Alô, Lizete, na sequência tem Milionário e Marciano, que você gosta. A moda que o Dioguinho do Sertão também sempre gostou. Para o seu João Tur e a dona Marta, que também gostam do localizador. Na sequência tem... Porque antes eu começo desse jeito. Essa tem endereço certo, moda boa, chonada, melada, trincada e lascada. Essa é pra fazer a bandida suspirar. Limpário. Bruno Marrone, se não tivesse ido, uma e

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0: 23 da tarde de quarta-feira, 13 horas 23 minutos. 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Cadê Marcelo? 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
3: A gente vai agradecendo as participações que estão chegando até 15 para as duas. Você tem aí, ó, você tem esse tempo para mandar o seu recadinho. Também quero mandar palpite aí para o Jogo do Brasil. É o Bolão do Tubarão. Bolão do Tubarão tá que tá bombando aqui. O que tem de palpites aqui, hein? É, hoje a gente vai conferir aí aqueles que vão passar para a segunda fase, porque com certeza teremos palpites repetidos aqui. Te agradecer aqui, ô Lucas, estão pegando no seu pé por aqui, viu, Lucas? Pessoal tá pegando no seu pé, garotinho Liba. Um abraço pra vocês aí da rádio, que Deus abençoe muito. Manda um alô aí pro Joaquim, o Arnaldo lá na Roxinho Cereais, tá dormindo lá no barracão, viu, Liba? Aí, Arnaldo! E pro Pato da Agrotobias também, tá dormindo também. Eles estão no pé do eito por lá e nós por cá. Tatuí é o palco do momento. Seguindo o líder, abraço para todos da Roxino Cereais, para todos da Agrotobias, todos na audiência nesse frio, Liba. Valeu, valeu. E o Caio lá da Paraíso, Caio... mandou um áudio aqui, ó. Pegou o Marcinho da Antena estacionando em cima de calçada na rua Contramão. Ai, ai, ai.
4: Bom dia, Livório. Olha só, passei numa rua abaixo da 5 de novembro. Uma rua meio que de mão única. Tem que parar na mão direita. Olha quem que tá com o carro na mão esquerda aí, ó.
3: Olha aí.
4: Atrapalhando o trânsito. Eu com o caminhão pesado, carregado, e o Marcinho do lado esquerdo, Livório. Olha.
3: É brincadeira, ô Marcinho, pelo amor de Deus, Marcinho da Antena.
4: E por cima, em cima da calçada ainda, Libório, olha, só segue o líder.
3: Valeu, valeu, Caio. Vou encaminhar pro Marcinho da Antena. Ele escapou de duas multas aqui pelo jeito, hein, de duas multas. Alô, Renata, no Orquidário Machado, grande abraço pra você, querida. Obrigado pela sintonia. O Diego Fernando, ligado com a gente ali no Mesquita, também oferecendo as músicas para o filho Theo Augusto, para o pai José Fogaça e a todos os amigos. A Solange, na Vila Palmeira, também tá ligada. Alô, Solange. Boa tarde, Liba, tudo bem? Manda moda boa pra nós aí, seguindo o líder e vai Brasil! Vai Brasil! É isso aí, Solange, é hoje! Meu amigo Ney do Uber, fala comigo, Neizinho!
5: Boa tarde, meu amigo Libório! Tá escutando 94.5 desde manhã já, cara?
3: É.
5: Tem um camarada aí que tá preocupado pra você fazer seguro no seu nariz. Mas é o seguinte, eu tenho mais a dizer, hein? Eu tô fazendo consórcio pra peruca. E segue o líder.
3: É boa, Ney, boa. Vai me defendendo aí, porque o povo tá se incomodando com o tamanho do meu nariz, hein? É, vai vendo, Ney. Peruquinha nele. O cara do perfuminho. Emerson do Uber, fala comigo, meu amigo parmeirense.
6: Fala, meu amigo Libório, beleza? Emerson do Uber passando aqui para desejar uma ótima quarta-feira chuvosa. E vamos que vamos, meu amigo. Um beijo para a esposa Rosângela. Portugal deu show ontem e segue o líder. Um abraço.
3: Cristiano Ronaldo mostrou porque veio. Agora vai. A Sueli Teodoro. Alô, Sueli. Boa tarde, grande líder. Deus abençoe sua quarta-feira. Beijos. Obrigado, querida. Ó o Arnaldo aqui. Fala, Arnaldo. Não vai falar do Lucas, não, né?
7: Fala, Liba. Hoje molhou o motoristinha da Ambev. O menino de ouro, Lucas, derreteu. Pega o líder.
3: Aí, Lucas, aí, ó. Ele falou que você é menino de ouro, já viu? Se derreter, complica. Complica, garotinho. Márcia Meira, na Vila Santana. Fala, Márcia.
8: Boa tarde, Libório. Que Deus abençoe a tua tarde. Com esse friozinho maravilhoso. Oferece pra mim uma música pra Dilma de Fátima e pro Toninho da Prefeitura?
3: Opa!
8: E segue o grande líder.
3: Oh, é nós que tá, né, Toninho? Ai, Toninho do céu! Cadê o meu amigo Igor? Alô, Gude, em Cerquilho, mandou o áudio pra cá, filho. Diga.
9: Olá, Libório, boa tarde, tudo bem, Libório?
3: Chique.
9: Libório, por favor, dedica o programa pro seu João hoje. A gente deseja aí muita felicidade, muitos anos de vida pra ele. Bastante saúde aí pra ele. Beleza, Libá? Deus abençoe aí, fica com Deus, viu? forte abraço aí.
3: Valeu, Igor, em Serquilho, mandando recado. E olha que eu toquei pro seu João sem saber que o aniversário dele é hoje. Eu toquei o localizador, a moda que ele gosta, hein? Ô, seu João, parabéns, meu querido. Bênçãos de Deus, em nome da esposa, dona Marta, e toda a família Alves. E aí, em especial, em nome do genro, o Igor, lá de Serquilho, a Isabel, também a filha, o neto Felipe, estão lá em Serquilho acompanhando a gente e dedicando o programa para o aniversariante, nosso querido seu João Tur. A Naira Salles Gomes. Alô, Naira. Boa tarde, amigo Libório. Seguindo o líder, forte abraço. Deus abençoe. Jogo de hoje, 1-1. Tá anotadinho aqui, Naira. Tá anotadinho. 1-1. Alô, Henrique.
10: Fala, Liba. Toca pra nós, hein, o Henrique Juliano, hein, rapazinho.
3: Ai, querendo, Henrique Juliano. O senhor tá esquisitinho. A Dalva Ribeiro tá no alto de Vila Piedade, Liba. Já estou na escuta, seguindo o grande líder. Manda pra todos aí da Difusora o meu boa tarde com muito carinho. Bah, que frio, ela colocou aqui. A Daniele tá aqui também. Ó, a Daniele, né? Ó, mandou a foto do rádio, coberta, sem quantia, celular do lado, lá na Pacaembu 1. Boa tarde, Liba, você e a todos os ouvintes, passando para dar uma boa tarde a todos. Com essa chuvinha fria, tô aqui ligadinha com vocês, hein? Tá muito frio por aí, Liba. Aqui tá um gelo. Fiquem com Deus e segue o líder. Olha aí o recado da Daniele, beleza? Obrigado pela sintonia aí, viu? Só de boa hoje aqui na sintonia com vocês. Valeu, Daniele. O Claudinei Alves está na Nova Itapetininga, também seguindo o líder. Grande abraço. Ô, meu xará, o Adilson Gaúcho, tá por cá.
11: Boa tarde, Liba. Gaúcho por cá. Ê, Liba, hoje tá um dia propício pra degustar uma cachaça e ficar escutando os modão. Não fazer igual mineiro, tomar de garrafão.
3: É mole?
11: Segue o líder.
3: Se acompanhar o mineiro, rapaz, nós não chega vivo na hora do jogo do Brasil, hein? Mineirinho, rapaz do céu, tá bebendo mais que o Pala velho na subida. Pelo amor de Deus. A Conceição Rosa e a Margarida Lopes seguindo o líder ali no Parque da Lagoa. Liba, meu palpite é 2-1. 2-1 deve ser pro Brasil, né, fia? Deve ser pro Brasil. Por isso que eu ponho pra digitar certinho aqui, pra não ter confusão, hein? Depois confirma aí se é 2-1 pro Brasil. Tem que colocar certinho. Tá pedindo Belmonte e Amaraí. Beleza. Deixa eu ver aqui da Vila Mazei. Quem que tá chegando é a Janice. Alô, Janice. Manda música pra nós aqui, Liba. Seguindo o líder na Vila Mazei. Meu palpite é 3 para o Brasil e 1 para a Escócia. Aí sim. Aí do valor. A Maria de Fátima na Belo Horizonte, seguindo o líder também, grande abraço. Programa de hoje, além do seu João que está aniversariando, tem o aniversário da Bianca. A Bianca é filha do meu amigo Licínio, nosso querido Boi, ali na funilaria do Boi, ali na nossa Aurora Ville. Alô, Bianca, 16 aninhos hoje. Bênçãos de Deus na sua vida. Em nome do papai aí, o Boi, da mamãe, toda a família. Felicidades. Osmar Antunes mandou aqui 2-1 para o Brasil, Liba. 2 para o Brasil, 1 para a Escócia e segue o líder Osmar Antunes ali no distrito do Bom Retiro da Esperança. Farelo, manda localização aí, Farelinho.
12: Tarde, Liboro, beleza? Bom, Farelo de São Miguel Arcanjo, estadão de São Paulo, Brasil. Estamos aí levando o progresso diretamente de Itapeva. Toca aquele modão para nós hoje aí. Mané, o Nenê, vão tudo pra São Miguel hoje. Estão querendo levar o vivente, mas acho que a mulher dele falou que ele não quer ir, não. Ela deu essa notícia lá no grupo. Aí eu acho que ele não vai. Eu acho que o vivente vai ter que ficar hoje de reserva, hein?
3: Ai, ai, ai, ai, ai. Ô, Matheus Ruivo, verdade que ela falou que você não quer ir? Será, será, menininho? E aí, Farelinho?
12: E vamos pra cima, boiadeiro. Vamos que vamos e deixa que vá. Segue o líder, Tchalipe.
3: O Jair Romualdo, lá de Vila São João, Sarapuí, me pediu ontem. Vamos trazer hoje pra ele? Cacique Pajé, lá pro Ricardão Ventura, lá no bairro da Conceição. Gosta da dupla. Minha Palhoça.

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3: É, já estamos de volta, meu, já tem mais uma antigueiraça por aqui, é mole. 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

0: Diga pra mim como é que você acordou hoje. Acordou bom? Acordou boa? Acordou chique, nobile? Ou acordou meio jururu? Ai, líbado, você acordei meio jururu? Ah, não quis saber. Ontem, terça-feira, mandei aquela. Mandei aquela de encontro pra esquentar. É, no final das contas, olha, esquentou e já atordoou. 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
0: 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A gente vai com mais participações, lembrando, hein? 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

0: 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Lembrando aí a todos que estão participando, hoje o nosso programa termina 5 minutinhos antes, hoje a gente vai até 5 para as 3, mas na sexta-feira que tem sorteio aqui, a gente vai até 3h25, hein? Nesta próxima sexta também até as 3h25, com sorteio de pastel, sorteio de feijoadas do Zito, também costela da Casa de Carnes Morelli e frango assado do Fred Papito, ali atrás da estação rodoviária, todo sábado e domingo, deliciosos assados à sua espera. Café Santo André vai trazendo aqui o Sidney Alves da Nova Itapetininga, seguindo muita gente mandando mensagem, gente, ó. Agora a gente já não recebe mais, hein? Se o seu nome não sair aí, não fique bravo comigo por aqui, tá? Sidney Alves, da Nova Itapetininga, mandou boa tarde, tá seguindo o líder, aquele abraço. Deixa eu mandar um abraço para o Eduardo Santista, na Vila Mazei, tá tirando, mandou Leandro do Uber aqui, ó. Foi eliminado na primeira fase do torneio aqui, Liba. É, aqui no meu bar, domingo passado. Perdeu para um veinho aqui, Liba, o veinho tava, ó, morto de beldo. Tava morto de beldo. Agora ele se inscreveu lá no próximo torneio, dia 11 de julho, no bar do Mauro Palmeirense. Diz que vai ser campeão lá, vai levar os 400 contos, o troféu e ainda vai pagar uma Heineken à vontade para a rapaziada lá. Esse Leandro é um verdadeiro fanfarrão, Liba. Abençoada sequência da semana a todos, grande abraço e segue o líder. Valeu, Eduardo, povo maravilhoso aí da Mazei. Maria da Conceição Faria mandou joinha, tá ligada, valeu Maria, abração por você aí. Programa de hoje dedicado para Bianquinha, filha do nosso amigo Boi, 16 aninhos hoje, bênçãos de Deus na vida dela. Seu João Tur também está aniversariando, alô seu João, aquele abraço. A Elaine de Angatuba querendo César e Paulinho, se pintar o César e Paulinho a gente manda esse modão aqui, tá bom Elaine? A Josi de Alambari, Liba, tô aqui na audiência seguindo o líder, valeu Josi. O Edilson Carneiro, Chiruzinho, manda o áudio pra cá. Fala aí, Chiru.
1: Boa tarde, Liba, belezinha? Chove por aí aqui também. Liba, o Marquinho do Cambuí tá pedindo Mineiro de Monte Belo. Manda pra nós aí. Segue o líder e vai, Brasil, hoje.
0: Alô, Zete, o leco-leco da prefeitura. Quem que tá com você aí, Zete?
2: Boa tarde, Libório. Tá eu com o Zete aqui da prefeitura. É o Marquinho Nende da UIPA.
0: Marquinho.
2: E o Labareda do Açougue do Amaral.
0: Opa.
2: Manda uma moda pra nós. Pode ser o fundo da grota mesmo?
0: Ah, pare com isso, Marquinho. Vê fundo da grota aqui, rapaz. Tá louco? Tá louco, rapaz. Tá chapado, menino. Sandro Araújo, nosso querido Sumô. Ó, lugar gelado, Liba. Ótima tarde. Seguindo o líder por aqui. O Igor, filho do meu amigo Miro. Boa tarde, Liba. Um abraço pra você. Outro pra você, Igor. Obrigado pela sintonia. David Lontra, fala comigo, pedreiro Nutella.
3: Ei, Liba, boa tarde. Aqui é o Lontra na área. Manda um abraço para todos que estão escutando. Para minha esposa Marisa. Para minha família. Para o Digão e para o tio Gago. Segue o líder.
0: Fala a verdade, você gostou de ouvir o Gaguinho cantando aqui? Ele gaguejou menos. Você gostou dele cantando, não gostou não, Lontra?
3: Cantando, não acerta, Liba. Ai, caramba. Ele falou pra mim na academia. Ele falou, Lontra, eu consegui falar certinho. E cantando... Cantou. Você falou.
0: Ai, meu pai do céu. Osmar Santista, alô Osmar, tá seguindo o líder também, Liba, manda a música pra nós aí, ó. Osmar e Isildinha aqui na Nastre, Bolão 2 a... deixa eu ver, Bolão 2, 1 Brasil. Não deu pra entender aqui, filho. Mas, meu Deus, como que o pessoal complica, né? Tá 2 vezes 1 Brasil. Será 2 pra Escócia, 1 pro Brasil? Será 2 para o Brasil, 1 pra Escócia? Me ajuda aí, meu, me ajuda aí. Digitando o pessoal complica a coisa. A Tânia Sene tá ligada comigo. Boa tarde, Tânia. Abraço pra você, querida. O Daniel na Construção Civil. Manda um modão pra nós aqui, Liba. Tô na escuta. Manda abraço aí pro Tubarão, meu amigo rico. É! Tá de amizade com o Tubarão. Tá querendo levar o bolão do Tubarão. Liba, meu palpite, 1-0 pro Brasil hoje. Aí sim, aí fica mais fácil, né? 1-0 pro Brasil. A Luísa de Vila Oliveira ligada também. Alô, Luísa, aquele abraço pra você. Minha prima Fer, Fernandinha do Chiquinho.
4: Segue o líder.
0: Olha só, segue o líder. Mauricinho Diniz. Ô, Mauricinho, tá com saudade de comer costela lá na casa do seu João Tur, Mauricinho?
5: Boa tarde, Libor.
0: Tarde. Tudo bem?
5: Toca um modão pra nós aí, velho. Manda esse modão pro João Tur. Feliz aniversário pra ele. A melhor costela que eu comi até hoje foi na casa do João Tur. Um abraço, Liba. Segue o líder.
0: Valeu, querido. Grande Mauricinho, aquele abraço. A Conceição Rosa agora consertou aqui. 2 para o Brasil, 1 para a Escócia. Aí fica mais fácil, né? Deixa eu ver aqui. O Pereirão no posto de sementes também falou por aqui.
6: Boa tarde, Liba. Aqui é o Pereira. Tô voltando pra falar contigo, garoto.
7: Fala, Pereira.
6: Manda uma informação pra nós aqui no posto. Manda lá pro Luiz Cláudio. Do mais amigo que se quiser ninguém. O meu palpite da seleção... 2-2. Valeu, garoto. Fique com Deus. Segue o líder.
0: Nossa senhora. Quem mandou o recado pra Caliba? Brasil 3, Escócia 2. Deixa eu ver aqui. Elisângela, deve ser a esposa do Sidney Alves, né? Boa tarde, Brasil 3-2, Escócia. E segue o líder, não colocou o nome. Deve ser a esposa do... Como é difícil o pessoal mandar mensagem aqui, hein? Meu, não sabia que era tão braba coisa assim, hein? Levino de Capão Bonito, me ajuda aí, vai, Levino, que hoje tá dose a coisa, hein?
8: Boa tarde, Libório, é o Levino de Capão Bonito. Já que tem jogo do Brasil hoje à noite, toca pra nós de Gal Costa, Brasil. Segue o líder e vai, Corinthians.
0: Ai, pai do céu. Deixa eu ver aqui, Liba, bom, Liba, Marcos. Quem seria esse Marcos? Bom Liba, só colocou isso. Que legal. Natan Gideone, alô maninho Natan, apareceu meu filho. Boa tarde, meu amigo, sempre na escuta por aqui. Quando puder, toca Fotografia, Chitãozinho e Chororó. Deus abençoe, sucesso sempre e segue o líder, abraço. Ô Natan, aguenta aí que a gente vai trazer, ó. A gente vai trazer depois pra você o Chitão e Chororó, tá bom? Quem também tá participando aqui é Rosana Jubran, meu palpite é 4-0. E o Guilherme da Viola, 3-0. Anotados aqui também esses palpites, pessoal confiante. Aí sim, aí dou valor. Alexandre Lara, 2-1 para o Brasil. Passando para dar um boa tarde, tchau, obrigado e segue o líder. Nelson Teodoro, alô Nersão, Liba. Manda um abraço para nós aqui, coloca o nome da gente em oração. Edson, do Marius Frango, na Quintino, do ladinho da rádio aí. E eu, né? Toca o modão aí. Deixa eu ver aqui. Do tempo que nós se perdemos no mundo. Estamos na lida aqui pro final de semana. Ô Nersão, um abraço para você, meu querido. Para o pessoal ali, ó. Edson, do Marius Frango, aqui ao lado da rádio também. Obrigado pela sintonia. Ó o Jota Hernani aqui, Jota Hernani. Ô Jotinha. Segura coração de pedra aí, Jotinha. Tá dose, Jotinha. Tá fogo. Você ganhou a parada lá do Mr. M, agora fica com ela, filho. Fica com ela, pelo amor de Deus. É uma pedição aqui que é só Deus na causa, hein? Sorte ela pro Chininha aí. Pro Chininha, é, o peão tatuado aí. O Gardenal Tarja Preta aí, ó. Colocou aqui 6-1 pro Brasil. Esse é o Jota Hernani, mais confiante do que nunca. Adalberto Mortadella, desejando um feliz aniversário para o paizão, né? Que Deus e Nossa Senhora Aparecida abençoe ele sempre. Saúde e paz. Em meu nome e do meu filho Otávio e de toda a família. Valeu, Mortadella. Programa dedicado hoje para o seu João Tur, nosso querido seu João, aniversariando hoje. Tata Mota, preciso tomar um fôlego aqui, Tata. Diga aí, querido.
9: Fala, Liba. Tata Mota seguindo o líder. Sexta-feira, Rancho Fundo, às 11 da noite. Sábado, Rancho Fundo, às 11 da noite. Manda um abraço aí pra minha mãe, Carmen Mota, Janete Mota, doutor Valdir, o Chavinho, Anil, Simone do Postel, Adriano Bumba, Pedalinho, Marcinho, Tubinho da Antena, Tata Galinha, Lona Mota, Jéssica Mota, Fernando Tônio, Marco Bonino, Vareto, Bruno Pena e todos os audiências aí. Manda um modão pra nós e segue o líder.
0: Tem moda do passado agora, Tata Mota, que o meu amigo Luiz Anderson pediu. Fala comigo, alemão.
10: Olá, xerife. Chique na botina, Liba.
0: Chique.
10: Então, tô aqui com meu querido amigo, o Robson, o Facão. Chegou agora de caminhão aqui. É, direto também, ouvindo a nossa rádio. Então, Liba, Mulher Maravilha com Dalvan. Abraço, Liba. Saudade, meu querido.
0: Falou, meu querido amigo Luiz Anderson. Vamos voltar no tempo aí, ó. Marquito Delgado, lá na Pacaembu, também gosta. É, Mulher Maravilha, Duduca e Dalvan, 2-6 ainda.

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8: É ali no Triângulo do Jardim Itália, meu maninho. O Robson tá lá, mas a Márcia, aquele abraço. 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
1: E aqui o Giovanni, depois de tanto tempo, vamos renovar essa vinheta, né, Gian?
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1: Segue o líder.
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3: 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Tem sim, tem o Bar do Zito. Hoje tem jogo do Brasil por lá. Vai lá, meu, vai lá, porque, ó, a tela é grande. Alô, Zito, aquele abraço.
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5: Abração do Gilberto.
6: Abração do João.
5: Ô, Libório, programa Show Sertanejo.
6: Continue aqui com ele, hein?
5: Abraço, Libório, do Gilberto e Gilmar.
6: Abração.
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3: 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A gente vai voltar no tempo agora, mexendo com os corações apaixonados. 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
8: Aí galera, aqui quem fala é o Zezé de Camargo.
9: E aqui é o Luciano.
8: Ô Libório, rapaz do Show Sertanejo, senta uma do Zezé de Camargo e Luciano aí, rapaz. É isso aí, garoto. Tchau, tchau.
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3: Gostou do poema, ou Inácio?
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3: Pensa num poema romântico, hein? Num dia de chuva desse, você no ouvido da mulher soltar uma dessa. A lua tá brilhando. Você vai levar uma de encontro que eu vou te contar. Você vai, ó, é enxergar estrelas. E a gente vai aqui agradecendo as últimas participações do povo que chegou até 15 para as duas aqui na maior audiência. Liba, ó o recado aqui do compadre Neto. É, o Puro Suco falou para você pôr no seguro o seu nariz. É, fala pra ele que ele tem que pôr a cabeça de ET que ele tem no seguro. Onde que o Puro soltou essa aí do meu nariz, que já chegou informação aqui do Ney também? O Puro, além de pôr a cabeça no seguro, ele tem que dar uma passada numa morsa primeiro, pra ver se endireita a cabeça torta dele. Ai, pai, valeu, compadre Neto, vai me defendendo aí, compadre. Não dá bola pro Puro não, viu, compadre? O Puro não é muito certo, não. Viu, compadre? O Puro comeu caca quando era criança, pra não falar outra coisa. Daí ele ficou desse jeitão aí mesmo, hein? Deixa eu ver aqui, meu amigo Etchou, agora tá cantando no Bar do Zito também, parceiraço esse aqui, ó.
9: Alô, Liba, aquele modão pra dia de chuva tá louco, Debão. Do fundo do coração, te amo, amigão. Um abraço, Deus na vida sempre, sua.
3: Valeu, meu amigo Edson, esse é fera. E o Carlão, cadê o Carlão lá do Fogaça?
10: Boa tarde, Liba.
3: Tarde.
10: 2-2, hein, Liba?
3: Oi, 2-2.
10: Empatão, 2-2.
3: Beleza.
10: Abraço aí, Patrícia.
3: Falou, Carlão, dele digitou aqui, 2-2, empate, Liba. Abraço e segue o líder. Valeu, querido. Marquito Delgado gostou da Mulher Maravilha, né, Marquito? Mandei pra ele, ele confirmou. Ó o Cido Carpinteiro. O Cido Carpinteiro tá com saudade do presidente dele. Ó o presidente dele aqui, do Cido Carpinteiro.
11: Fala, gaúcho. Boa tarde.
3: Tarde.
11: Manda um abraço pro Luiz da Silva, lá em Brasília.
3: Luiz da Silva, um abraço é na cadeia pra ele, rapaz. Na cadeia. O senhor tá engraçadinho, viu, Cido?
11: E segue o líder!
3: Aê, garotinho! Osmar Santista corrigiu aqui, agora ficou legal. Liba, desculpa aí, palpite, ó, Brasil 1, Escócia 1. Aí sim, aí fechou. Deixa eu ver aqui, o Aguinaldo. Aguinaldo, vou colocar o áudio do Aguinaldo hoje, vou quebrar o seu galho, tá bom, filho? Até 15 pras duas, garotinho.
12: Ô, Libório, boa tarde, Libório. E aí, Libório, será que o Gaguinho vai cantar hoje? Parece que o Mudinho vai ligar aí pra você, quer falar com você, o Mudinho? O Gaguinho, você que cantou hoje, vamos ver se o Mudinho vai falar com você hoje. Aguinaldo aí tá base aqui. Mandar um musicão pra nós aí lá pro 154 km por hora também.
3: Grande abraço, Aguinaldo. Gerson na Varginha, tá ligado também. Alô, Gerson, aquele abraço pra você, querido. Agradecer aqui. Deixa eu ver. Olha quanta gente, meu Deus do céu. Que é isso? A Silene Vieira. Silene Vieira no Monte Santo, boa tarde, Liba. Boa tarde, Silene. A Valdirene da Vila Rio Branco mandou boa tarde pra ela também. Ó o Anderson Sorocaba por aqui.
13: Boa tarde, Liba, aqui é o Anderson Sorocaba. Faça chuva, faça sol, nós segue o líder. Manda a programação pra Valéria, pro Kaique, pro Thiago Braia, pro Mário, pra todos que estão na escuta, e segue o líder, e vai, Brasil!
3: Valeu, querido! Valdemir de Piramboia, Liba, ótima quarta-feira, tô seguindo o líder. O Ângelo de Angatuba também falou aqui.
14: Bonita, beleza, chuva, né? Deus tá mandando pra nós. Toca uma modão pra nós aí, Liba. Pra mim, pra minha família, pra todos os ouvintes. E principalmente pra todos vocês da Rádio Super Difusora 94,5. E segue o líder.
3: Valeu, Ângelo. Cadê o Zé Roberto?
15: Boa tarde, Libório. Mandou uma moda aqui pra nós, aqui no Barracão da Bela Vista. Pro Natan, pro Jean, pro André. E segue o líder. Não esqueça da minha mãe, Libório. Dona Fátima. Vamos que nós.
3: Abraço, querido Osvaldo, na Belo Horizonte. Ótima quarta-feira. Tá pedindo Folha Seca. Você vai ouvir Folha Seca, sim, filho. Vai, sim. Vera no Jardim Paulista. Boa tarde, Liba. Boa tarde, querida. Abraço pra você aí também. E a Maria Diva. Maria Diva falou aqui também. Fala comigo aí, Maria Diva. Maria Diva, nem o áudio dela que abri aqui é mole. Também eu peço 15 segundos. Fala, Maria. Me ajuda, fia. Não vai.
16: Posto molhado com Daniel. Queria agradecer para meu marido que está fazendo aniversário hoje, Antônio Machado Meira. Parabéns para o filho, Aguinaldo, Jurandir, João, Dirceu, a Nora Kelly, Lucinete e Valdineia. Parabéns para o filho, Lucinete e Nora. Parabéns, meu também, Davi.
3: Tá aí o recadão da Maria Diva, parabéns pro esposo dela, aniversariando hoje, lá o Antônio Peleja, lá do Tupi. Alô, Rosângela.
17: Boa tarde, Libório, manda um abraço pra nós aqui da Vila Santana, sou Rosânia Silva, manda pro meu marido José Maria, minha mãe Tereza e pro meu irmão que mexe com fogão ali no perto do Extra, Alessandro. Tá bom? Boa tarde pra todos.
3: Valeu, alô André Pintor.
18: Boa tarde, Libório, aqui é o André Pintor. Manda um modão pra nós aqui no Barracão da Bela Vista, aqui pra mim, pro Zé, pro Natan e pro parceiro aqui. Parceiro aí. Segue o líder.
3: Marco Cleto em Tatuí, fala, Marco.
19: Boa tarde, Libório, tudo bem com você?
3: Chique.
19: É o Marco Cleto de Tatuí. Libório, eu nunca peço música pra você. Hoje eu vou pedir uma, toque pra nós o recheio do vestido. Segue o líder.
3: É, vou tocar o recheio do vestido, sabe quando? Nunca, 8 minutos e pouco, rapaz. Sai pra lá, Marco Cleto, sai pra lá, Bereba. Davi Siqueira do Jardim Paulista, mandando beijo aí pra filha Gabriela, esposa Aline e a todos os clientes. Meu palpite, Lima, 4-0 pro Brasil, beleza? Juliano, alô, Juliano, da Vila Carolina.
20: Boa tarde, Lima, tudo bem com vocês aí, Lima? Estamos aqui curtindo esse grande show do Lima. É sucesso total aí. Nem ratinho tá pegando mais, hein? Brincadeira, hein? Manda uma música pra nós lá no Joãozinho Teles, lá em frente ao condomínio Cambuí. É cobertor, calcinha preta, segue o líder.
3: Cristiano, me ajuda aí, Cristiano.
21: E aí, Lima, beleza?
3: Bom.
21: Lima, manda um abraço aí pro Juliano Teles aqui, ó, da oficina do João Teles. Manda um abraço pro pessoal que tá trabalhando nesse fio aí. Beleza?
3: Valeu, é, o Juliano acabou de falar por aqui. A Cleide na Belo Horizonte, tá ligada ali? Mas se o Brasil perder hoje é porque tá chovendo. Mas lá tá chovendo pouco, viu, Cleide? Lá nos States. Luminar Portão, Marco aqui, ó. Alô, Marquinho Almeida, eletricista, seguindo o líder. Obrigado pela sintonia. O Puro Suco mandou o palpite dele aqui. 2 para o Brasil, 3 para a Escócia. Sonha, Puro Suco, sonha. Que não paga nada. Jair Romualdo, tá ligado com a gente em Sarapuã. Jair, já toquei hoje o Cacique Pajé pra você, tá bom, meu querido? Abraço a todos aí, ó, na Vila São João, povo maravilhoso de Sarapuã ouvindo a gente. A Natália de Oliveira, de Alambari. Alô, Natália, Liba. Manda beijo aí pra minha avó Doracinda Vieira da Silva, meu tio Emerson Donizete da Silva, meu pai José Elias, minha tia Neia, minha mãe Inês, lá no Mercado Miranda. Música de Lourenço e Lorival. Abraço pra você aí, Natália, em Alambari, no Cercadinho. O Maca tá ligado também, alô Maca. Aquele abraço, querido. Joel Los Toros também, tamo aqui, santo. Valeu, Los Toros. Povo aí no Curuçá, obrigado pela audiência. Momento Batata chegando no nosso programa. Aí, alô, Fernandinho Cuiara. Ó, o Fernandinho, segue o líder e descarte pro pé sempre. Carreguei o senhor sábado, hein, moço? Carreguei o senhor no bar do Jaime lá, o senhor deu trabalho, hein? Rapaz do céu! Também, coitadinho, acostumado a andar com Fusca, com TL, com Carmanguia. Pega um cambião automático aí, ficou louco, hein? Ficou louco jogar com o Liba de parceiro, hein? Alô, Fernandinho Cuiara, abraço pra você, meu querido. Marcamos falta pra você no bar da Rosana sábado lá, hein? O senhor não apareceu por lá, menininho. Não conseguiu o alvarazinho, né? É, sua esposa mandou avisar que você não quis ir também. Momento Batata aqui, cadê o Gaguinho? Vamos começar com o Gaguinho aqui. O Gaguinho começou a cantar nos áudios aí, melhorou, melhorou. Tá me ajudando aqui no tempo. Fala, Gaguinho!
22: Bom dia, Libório, meu!

0: Peixe também. Manda um abraço pro Louco e pro Diegão e pra todos os ouvintes também. Tchau, obrigado. Egio é o líder. Toca uma música pra lá, Liba. Meu Caiambeck, Bibi.
1: Você vai ver o Bibi, você vai ver a buzinadinha que eu vou dar na vossa orelha. Nem parece que tá cantando, parece que tá orando aí. Nem pensei que era cururu. Ave Maria. Vamos lá, Puro Suco, vamos trazer os malas finais aqui. Malas encerrando, começando com. Opa, o mentor não veio hoje, graças a Deus, um a menos. Vai, Bisteca!
2: Fala, seu lindo da buzina, boa tarde, beleza? Manda a música lá pro nosso amigo, pro Mauro, Mortadela, Mr. M, meu pai, pro Datinho, pro Lu Funileiro, pro Nata Funileiro, pro Pafúncio, pro meu amigo Puro Suco, pro meu amigo Juliano Tapeceiro, pro Crisley, pro meu amigo Teles Funileiro. Liba, toca pra nós hoje uma aí, trio parada dura, Arapuca! Segue o líder, tchau, obrigado, pressão 12 por 8, Bibi!
1: Tá 12 por 8, minha pressão tá uma belezinha com vocês aqui, vou te contar, vai Purinho!
3: Atenção, Crisbeck, vai o nariz de bigorna, um alô pro Cacinda, primeiro Serginho, do Bocharia, Serra, Alegria, Naninho, Show, do Valer Pro, Márcio Pisseco, Nilo, Lavador, Poeta, Pano, Mecano, Povo, Cristiano, Eletrônico, Povo, Afonso,
4: ô Liba, já que tá chovendo aí, toca uma romântica aí, Lençol Gelado com esse frio. Rio Negro e só limões, segue o líder, garoto.
1: Rio Negro e só limões. Tá bom. Pafuncio, vamos fechar a conta, Pafuncio.
5: Sai, Libor, Bibi. Ei, rapaz do céu, sabe o Puro Suco tá contando aqui pra mim, aqui, rapaz. Ah, você viu o homem do portão lá, que você ligou pra ele lá, que tinha prensado um gato lá e saiu do trilho do portão, pai. Ah, desculpa, o Suco falou com o Zé Vicente, contou que não é nada o gato, mas você mesmo foi descer do carro, enroscou o nariz no portão, mano. Aí teve puxada a tomada pra desconectar lá, assim, pra conseguir arrancar o cedo lá, rapaz. Ai, rapaz do céu, sabe que o Suco escutou lá na Tuti lá, rapaz? Tão vendendo seguro lá, ligou pra Tuti lá, falar pra mulher lá, falar com você, ele, bora, põe o nariz lá no seguro também, enroscando a coisa, senhor, amado, segue o líder, bibi.
1: Vou falar pro Puro Suco o que eu enrosquei. O que eu enrosquei lá. É. Viu, Purinho?
6: Uma coisinha insignificante, mas pra quem ama é tão importante.
1: Olha o que o Natan pediu aí.

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8: Reta final, meu. Reta final do show do Liba. Jesus, passa rapidão. 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
8: Gostou do recadinho aí, Cido Carpinteiro? Gostou? Tá reclamando? Tá reclamando o tempo aí? É culpa do Bolsonaro? Diga.
12: Eu só sei que é tempo do Bolsonaro, não era frio assim. Lula do demônio.
8: Big Forte confirma a hora, 2h44. 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
14: Como vai você?
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14: Ainda estou aqui.
8: Vamos trazer a saideira de hoje, César e Paulinho.
14: Morto de saudade.
8: Morto de saudade.

Tupi, esposo da Maria Diva. Para o caboclão Zé Vicente, em Camomila, com o padre Felisbino também se recuperando, e para todas as famílias que me acompanharam neste programa.

0: que você e toda a sua família todos tenham uma abençoada tarde de quarta-feira, em nome do Senhor Jesus.
1: Abençoa.
0: Muito obrigado a todos que estiveram aí do outro lado me ouvindo. Hoje a gente termina um pouquinho mais cedo. Sexta-feira vamos até 13h25, tá bom? Uma ótima tarde, fiquem com Deus e até amanhã. Padre Alex Nogueira, Adalto Som traz neste momento.
2: Em nome do Pai, e do Filho, e do Espírito Santo. Amém. Pai nosso que estais nos céus, santificado seja o vosso nome. Venha a nós o vosso reino. Seja feita a vossa vontade, assim na terra como no céu. O pão nosso de cada dia nos dai hoje. Perdoai-nos as nossas ofensas, assim como nós perdoamos a quem nos tem ofendido, e não nos deixeis cair em tentação, mas livrai-nos do mal. Amém. Ave Maria, cheia de graça, o Senhor é convosco. Bendita sois vós entre as mulheres, e bendito é o fruto do vosso ventre, Jesus. Santa Maria, Mãe de Deus, rogai por nós, pecadores, agora e na hora de nossa morte. Amém. Glória ao Pai, ao Filho e ao Espírito Santo, como era no princípio, agora e sempre. Amém. Jesus, manso e humilde de coração, fazei o nosso coração semelhante ao vosso. O Senhor esteja convosco. Ele está no meio de nós. A nossa proteção está no nome do Senhor, que fez o céu e a terra. O Senhor Jesus Cristo esteja contigo para te proteger, esteja à tua frente para te conduzir e atrás de ti para te guardar. Olhe por ti, te conserve e te abençoe. Amém. E a bênção de Deus Todo-Poderoso, Pai, Filho e Espírito Santo, desça sobre vós e permaneça para sempre. Amém.
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1: Aí, Júnior, o que será que tinha naquele áudio, hein, meu irmão?
2: César, eu também quero saber, velho.

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1: Eu acho que você tem que mandar aquela mensagem. Mas manda o que tá no seu coração.
2: Porque se fosse eu falaria mais ou menos assim.
3: Ei, boa noite. Antes de te bloquear, eu só vim te dizer que a partir de hoje pode tocar o terror, fazer o que quiser fazer. A boca é sua, curte sua farra. 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
1: Não, apaga.

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